0: e pequenos reparos e também outros serviços. Com a assinatura do termo de adesão nesta segunda-feira, as instituições públicas se somam aos demais órgãos federais, como escolas, prefeituras, governos estaduais e também que já utilizam, né, a ferramenta para contratar os serviços. A lista inclui profissionais de diferentes áreas, como explica o ministro do Empreendedorismo, da Microempresa e da Empresa de Pequeno Porte, Paulo Henrique Pereira.
1: É a possibilidade de uma escola contratar o pedreiro, o pintor do bairro, que às vezes tem a filha ou o filho estudando na escola, para fazer o serviço público, ao invés de mandar esse dinheiro para uma grande empresa. É um hospital que vai comprar comida de um produtor local, ou uma agência do Banco do Brasil que vai buscar lá a cozinheira para fazer um evento, que é uma empreendedora local, deixando o dinheiro nos territórios, nas localidades.
0: E olha, para participar, o MEI e microempresas devem acessar a plataforma com a conta gov.br, informar o CNPJ, realizar o cadastro no sistema de cadastramento unificado de fornecedores e, quando necessário, selecionar os serviços que oferecem. A partir daí, eles poderão enviar propostas para oportunidades disponíveis em seu município ou região. E a contratação é realizada toda de forma digital e pode ser concluída em até 5 dias após a publicação da demanda pelo órgão público. A secretária-geral do Ministério da Defesa, Sinária Wagner Fredo, conta como o sistema auxilia a contratação de serviço nas Forças Armadas.
2: Há uma conexão com os fornecedores locais para serviços de pequena monta. Então, a partir desse valor, que são aquisições até 13 mil, são feitas essas contratações. E hoje, dessas 390 unidades cadastradas, 148 já fizeram pelo menos uma aquisição.
0: E olha, a plataforma e o formulário de cadastro para fornecedores e órgãos públicos estão disponíveis no endereço oficial contratamaisbrasil.sistema.gov.br. Luciano.
3: Muito obrigada, Gabriela Noronha, pelas informações ao vivo aqui na Voz do Brasil.
4: O governo federal publicou no Diário Oficial resolução que define os segmentos que têm direito a crédito pelo Plano Brasil Soberano.
3: Tem direito a solicitar empréstimos ao BNDES, Banco Nacional de Desenvolvimento Econômico e Social, exportadores afetados pelas tarifas extras impostas pelos Estados Unidos e companhias e fornecedores que estão sofrendo com os conflitos no Oriente Médio.
4: Também podem acessar os recursos, projetos industriais e tecnológicos nas etapas de lavra associadas a beneficiamento, refino ou transformação de minerais.
3: E ainda produtores de fertilizantes e setores industriais de relevância para a balança comercial brasileira.
4: Quem usa o pedágio eletrônico nas rodovias, aquele que você passa sem parar na cancela e efetua o pagamento depois, agora pode acompanhar seus registros por aplicativo.
3: Em um só local, será possível conferir as passagens em pedágios, os valores e até dar uma entrada em contestação.
5: O pedágio eletrônico, chamado de Free Flow, permite a passagem de veículos pelos pontos de cobrança sem a necessidade de parada em cancelas ou cabines fiscais. E a partir de agora, o motorista que usa esse sistema vai poder consultar todos os registros de passagem por meio do aplicativo CNH do Brasil, que tem mais de 81 milhões de usuários. Será possível consultar registros nas rodovias que utilizam o sistema, sejam elas federais ou estaduais. O ministro dos Transportes, Jorge Santoro, deu detalhes sobre a plataforma.
6: Qualquer pessoa pode consultar as suas passagens nos portos de Free Flow no país inteiro. Com o aplicativo ela vai ter a noção exata se passou ou não passou, quando ela passou, em qual rodovia ela passou. Agora ele tem um órgão oficial, que é a Senatran, que diz, ele passou ali realmente. Ah, mas eu não passei. Então ele vai lá no aplicativo, ele pode fazer a contestação, eu não passei, não concordo com aquela cobrança. E até nisso o aplicativo é mais moderno.
5: Hoje, 14 concessionárias já estão integradas à plataforma. O aplicativo envia notificações sobre a cobrança e o motorista tem até 30 dias para pagar pela passagem no pedágio. Mas atenção, O pagamento não é feito pela plataforma. O CNH do Brasil direciona o usuário ao canal disponibilizado pela concessionária. Reportagem Luciana Colares de Holanda.
4: Parentes de desaparecidos contam com a tecnologia para ajudar na localização dessas pessoas.
3: Em todo o país, postos de coleta de DNA do Ministério da Justiça e Segurança Pública estão preparados para receber os familiares que ainda não tenham doado material genético.
4: A doação é simples e aumenta as chances pela busca da pessoa que desapareceu.
7: São 342 postos de coleta disponíveis em todo o país. A coleta é uma forma de ampliar as chances de identificação de pessoas desaparecidas. O secretário nacional de Segurança Pública, Chico Lucas, explica que o DNA do familiar é incluído em bancos de perfis genéticos e pode ser comparado com materiais de pessoas encontradas vivas ou mortas cuja identidade ainda não foi confirmada.
8: Existe, então, um universo de pessoas que ainda possam ser identificadas. Por quê? Porque muitas vezes os parentes não vão atrás, os parentes não sabem. A amostra só pode ser usada para fins de localização de desaparecidos, porque a pessoa pode ter receio de ser, por exemplo, comparado com um criminal. Então, essa identificação não serve a fins criminais, só civis.
7: Desde 2021, foram 815 identificações de pessoas desaparecidas através dos bancos de DNA. A recomendação é que participem da campanha, preferencialmente familiares biológicos diretos, pai ou mãe, filhos ou irmãos da pessoa desaparecida. Menores de idade também podem participar, acompanhados e autorizados por um responsável. A coleta é simples, feita com um cotonete ou uma pequena esponja na parte interna da bochecha. Não é necessário estar em jejum. Simone de Jesus, da Coordenação de Políticas sobre Pessoas Desaparecidas do Ministério da Justiça, defende que o procedimento ajuda na identificação.
9: Quem tem um familiar desaparecido, que doe seu material, que se uma possibilidade muito importante de poder resolver e ter uma resposta numa situação que a gente sabe que é tão desesperadora para todos os familiares.
7: Quem já forneceu DNA em campanhas anteriores não precisa repetir o procedimento. O perfil continua armazenado e pode ser comparado em novos registros. O familiar deve procurar os postos indicados pelo Ministério da Justiça, munidos de documento de identificação, o memorando de encaminhamento da delegacia e, se possível, documentos da pessoa desaparecida. Reportagem Pablo Mundim.
3: Os endereços dos postos de coleta podem ser consultados em gov.br/mj.
4: Escuta, acolhimento e orientação a mulheres em situação de vulnerabilidade.
3: A partir de hoje serão disponibilizados 100 mil teleatendimentos a elas pelo SUS.
4: Conheça os detalhes na reportagem de Graziele Bezerra.
10: O serviço é voltado a mulheres em situação de violência, mães atípicas e mulheres que cuidam de familiares com deficiência ou doenças raras. A expectativa é realizar até 100 mil teleatendimentos por mês a partir desta segunda-feira. As consultas poderão ser agendadas via Meu SUS Digital, como explica a secretária de Atendimento Especial da Saúde do Ministério da Saúde, Ana Luísa Caldas.
11: Essa oferta de maneira remota, de maneira na palma da mão, para a gente facilitar e, de fato, conseguir superar algumas barreiras de acesso. A gente sabe que a gente ainda não consegue ter a capilaridade que a gente gostaria de ter de serviços especializados em todos os territórios nacionais. Então, por que não utilizar também da saúde digital, atendimento remoto, a favor e em prol dessas pessoas no território?
10: Para agendar um atendimento, basta acessar o aplicativo Meu SUS Digital com a conta gov.br, selecionar a opção Acolhe Mais e realizar o cadastro. Em até 24 horas, a paciente receberá o contato da equipe do SUS para escolher a data e o horário da consulta. Cada usuária poderá realizar até 10 sessões, com possibilidade de realizar um novo ciclo quando necessário. Especialistas em saúde mental foram capacitadas para identificar situações de risco em que a paciente esteja, como explica o ministro da Saúde, Alexandre Padilha.
12: Começa com a psicóloga, combinando com aquela mulher, qual que é a palavra que você pode usar como código para interromper a consulta, se você se sentir em situação de risco, se o agressor passar por aqui, entrar por aqui, né? O papel vai ser acolher e buscar construir um conjunto do cuidado junto ali com o município, junto com a rede local, com as potências que a rede local tem, né?
10: Ao final das sessões, a mulher poderá ser encaminhada para a continuidade do cuidado em um centro de atenção psicossocial ou em um outro serviço da rede. O teleatendimento está disponível de segunda a sexta-feira, das 8 da manhã às 8 da noite, e aos sábados, das 8 da manhã às 2 da tarde. Reportagem Graziele Bezerra.
3: E uma ferramenta digital ajuda quem deseja se livrar do vício em bebidas alcoólicas.
4: Disponível no Meu SUS Digital, o Modera Brasil disponibiliza testes, dicas e informações e pode recomendar ao usuário a procurar ajuda médica.
3: O tratamento para o alcoolismo está disponível no Sistema Único de Saúde.
13: Davi Alves de Souza, morador de Brasília, é filho de um pai alcoólatra e perdeu a mãe aos 7 anos de idade. Ele conta que encontrou na bebida uma forma de preencher o vazio deixado pela mãe. Aos 42 anos, decidiu buscar ajuda para abandonar a dependência.
14: Pedi trabalho, pedi esposa, falei assim, eu não quero mais, eu acho que eu vou conseguir, eu tenho certeza que eu vou conseguir.
13: Dados do Ministério da Saúde apontam que cerca de 20% dos brasileiros com mais de 18 anos ingerem pelo menos 6 doses de álcool em uma única ocasião. O consumo excessivo é um dos principais fatores de risco para diversas doenças. Também provoca prejuízos emocionais e sociais, como lembra a gerente do Centro de Atenção Psicossocial, Álcool e Outras Drogas, de Samambaia, Gabriele Tereza de Jesus.
15: Normalmente a família chega um momento que não quer mais, nem os filhos, nem a esposa. Então eles vêm na questão do trabalho, deixam de ir ao trabalho ou perdem o emprego, ficam em situação de rua.
13: A ferramenta Modera Brasil, disponível no Meu SUS Digital, oferece meios de prevenção ao uso exagerado de bebidas alcoólicas. O aplicativo permite ao cidadão avaliar o padrão de consumo e recomenda, quando necessário, procurar os serviços da rede pública de saúde. O Modera Brasil foi desenvolvido pela Universidade de São Paulo em parceria com o Ministério da Saúde, como explica a secretária de Atenção Primária à Saúde, Ana Luísa Ferreira Caldas.
16: O aplicativo ele vem como uma ferramenta de autocuidado apoiado para fazer a avaliação do nosso consumo alcoólico enquanto cidadãos, mas também traz diversas ferramentas dentro do próprio aplicativo para educação em saúde, traz o consumo, né, de quanto que custa esse consumo alcoólico que as pessoas acabam utilizando na sociedade de maneira geral, exatamente para a gente poder fazer promoção da saúde, levar o autocuidado apoiado e conhecimento técnico baseado em evidência para a população se sentir também segura com as informações na palma da mão.
13: E para quem precisa de ajuda para enfrentar problemas relacionados ao consumo de álcool, a Unidade Básica de Saúde é a primeira porta de entrada para o cuidado no SUS. As equipes orientam como reduzir ou interromper o consumo e oferecem ainda tratamento de saúde para doenças associadas ao uso de bebidas. E quando necessário, encaminham para um atendimento especializado nos Centros de Atenção Psicossocial, Álcool e Outras Drogas, CAPES. Reportagem Cleide Lopes.
4: A vacinação de crianças e adolescentes menores de 15 anos segue em todo o país até 1º de setembro dentro da campanha nacional de multivacinação.
3: Pais e também responsáveis devem procurar uma unidade de saúde e levar a caderneta de vacinação em papel ou pelo Meu SUS Digital para conferir se há doses em atraso e manter a proteção contra mais de 20 doenças.
4: No último sábado, o Dia D reforçou a mobilização com atendimento em unidades de saúde, pontos móveis e espaços públicos.
10: Em Brasília, o servidor público Daniel Moreira aproveitou o dia de folga para atualizar a caderneta de vacinação dos filhos.
17: Eu trouxe as crianças para verificar se a cobertura vacinal estava adequada, se não. E aproveitei e também verifiquei se as minhas vacinas estavam em dia.
10: Famílias inteiras reservaram o sábado para ficar em dia com a saúde. Unidades básicas de todo o país abriram as portas para a campanha de multivacinação. O ministro da Saúde, Alexandre Padilha, falou
18: falou da importância da vacina.
19: Vocês, pais e mães atuais, só não têm paralisia infantil, só não tiveram meningite, só não tiveram sarampo, porque um dia o seu pai e a sua mãe saiu de casa e te levou para vacinar. Hoje a vacina está o ano inteiro lá. Se tiver dificuldade de levar na unidade de saúde, faz uma autorização para tomar a vacina na escola, que as equipes de saúde da família de todo o país vão até as escolas vacinar as crianças. Então tem toda a oportunidade para vacinar, manter sua criança protegida.
18: Por causa do surgimento de um surto de sarampo em vários países das Américas, a vacinação contra a doença está sendo reforçada, como destacou o ministro Alexandre Padilha.
19: Quem é de São Paulo, São Bernardo e Guarulhos, são três cidades que hoje têm pouco mais de 20 casos identificados desde o começo de julho, precisa tomar a vacina do sarampo, mesmo se achar que está com a caderneta atualizada.
18: O dia D de vacinação também atraiu idosos e gestantes aos postos de vacinação. Foi o caso da aposentada Dalva Dourado.
20: Sem as vacinas, não é como que a gente vai se livrar das epidemias, das doenças. Tem que vacinar.
18: Já a bancária Ana Paula Medeiros trouxe o filho e acabou também sendo vacinada.
21: Eu tomei três, todas que estavam em atraso, e aí agora já está tudo em dia.
18: A pequena Maria Clara de Andrade, de 10 anos, resumiu bem o sentimento de estar imunizada.
22: Se você pegar uma doença, pode ser pior do que vacinar, bem pior.
18: A campanha segue até o dia 1º de setembro, com a oferta de 20 vacinas do calendário nacional. A estratégia protege contra doenças graves como meningite, tuberculose, hepatite e cânceres associados ao HPV. Reportagem Luana Karen.
3: Já está disponível para consulta o quarto e último lote da restituição do Imposto de Renda 2026.
4: O valor pode ser creditado na conta do contribuinte até o dia 31 de agosto.
3: A consulta ao lote pode ser feita no portal ou no aplicativo da Receita Federal.
23: A consulta ao quarto lote de restituição do Imposto de Renda à Pessoa Física de 2026 começa nesta segunda-feira, dia 24 de agosto. O lote também inclui restituições residuais de anos anteriores. São 521.935 restituições, que somam quase R$1.240.000. O crédito será realizado em 31 de agosto e é feito somente em conta do titular da declaração. Entre os beneficiados estão contribuintes com prioridade legal, como idosos, pessoas com deficiência ou doença grave e contribuintes cuja a principal fonte de renda seja o magistério. A consulta pode ser feita no portal da Receita Federal, gov.br/Receita Federal, em Meu Imposto de Renda, e depois em Consultar Minha Restituição. Também é possível verificar a situação pelo aplicativo da Receita Federal. Se houver pendências na declaração, o contribuinte pode corrigir as informações por meio de uma declaração retificadora. Dilson Santa Fé, para a Voz do Brasil.
4: Foi apresentada esse mês a versão atualizada de uma publicação com o mapeamento de riscos para a prevenção de desastres naturais no país.
3: O texto traz avanços científicos e técnicos das últimas décadas, desde a obra original publicada em 2007.
4: O objetivo é apoiar os municípios na elaboração de planos, projetos e obras de redução de riscos diante dos impactos trazidos pelas mudanças climáticas.
3: Entre elas, o fenômeno do El Niño, que traz impactos como chuvas acima da média na região sul e seca e calor acentuados na porção norte.
4: Foi o que apontou Rodolfo Moura, diretor do Departamento de Mitigação e Prevenção de Risco do Ministério das Cidades.
24: Só é possível atuar nos desastres se a gente conhece o risco. No momento que a gente está vivenciando agora, de crise climática, de possível intensificação dos processos com o El Niño que se avizinha. Então a gente entende que é um documento que pode já surtir efeito como um documento que pode trazer ações de prevenção de norte a sul do Brasil.
3: A publicação está disponível no site gov.br/cidades.
4: A música brasileira e suas partituras agora na internet.
3: Um espaço onde notas, acordes e melodias que fazem parte da nossa história estão a um clique de distância.
4: O novo portal de partituras amplia o acesso a esse patrimônio musical, colaborando também para o ensino musical brasileiro.
0: Chico Buarque, Tom Jobim, Hermeto Pascoal. Nomes da música brasileira que agora têm partituras de suas composições reunidas na plataforma online Partituras Brasileiras. A diretora do Centro de Música da Fundação Nacional de Artes, FUNARTE, Eulícia Esteves, explica o que é possível encontrar no site.
1: Partituras do nosso cancioneiro popular, partituras de música de concerto, de compositores brasileiros, ou seja, é uma plataforma de partituras de compositores nacionais, para várias formações, para orquestras, para bandas e para instrumento solo também.
0: O acervo contempla materiais voltados ao ensino musical. Além das partituras, é possível também conhecer obras da música brasileira em formato digital. Na plataforma, o usuário pode pesquisar em itens como catálogo geral, ensino musical e Bienal da Música Brasileira Contemporânea. Eulícia Esteves, da FUNARTE, destaca quem pode usar o material.
1: Músicos, professores, pesquisadores, amantes da música brasileira de uma forma geral.
0: A plataforma vai permitir o aumento gradual do acervo, como explica o músico, pesquisador e professor Renato Borges.
2: Porque já existe uma quantidade razoável de repertório que é disponibilizado, né, em projetos digitais a tendência é que essa quantidade vai aumentar com o passar do tempo.
0: A pesquisa da partitura pode ser feita pelo nome do compositor, título da obra e formação instrumental, como banda marcial, por exemplo. Também é possível pesquisar por diferentes instrumentos e tipos de voz, como soprano e tenor. O endereço da plataforma é partiturasbrasileiras.funarte.gov.br. Reportagem, Márcia Fernandes.
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3: A lista de espera do programa Universidade para Todos, o ProUni, para o segundo semestre do ano recebe manifestações de interesse nos dias 26 e 27 de agosto, quarta e quinta-feira.
4: Podem participar os candidatos que não foram pré-selecionados nas chamadas anteriores e aqueles que não conseguiram vaga por falta de formação de turma.
3: O processo é gratuito e deve ser feito pelo Portal Único de Acesso ao Ensino Superior.
4: Essas foram as notícias do Governo Federal.
3: Uma realização da Secretaria de Comunicação Social da Presidência da República.
4: Com produção da empresa Brasil de Comunicação.
3: Fique agora com as notícias do Poder Judiciário e do Congresso Nacional. Uma boa noite.
4: Boa noite para você. Até amanhã.
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26: Supremo inicia audiência pública para debater a constitucionalidade de dispositivos da lei antifacção.
27: TST discute o controle do uso de banheiro no trabalho.
26: STJ decide que judiciário só pode determinar tratamento pelo SUS no exterior em situações excepcionais.
27: Boa noite, eu sou Arthur Filho.
26: E eu sou Walter Lima.
27: O Supremo iniciou hoje uma audiência pública para debater a constitucionalidade de dispositivos da lei antifacção.
26: Ao todo, 48 expositores foram admitidos para apresentar argumentos técnicos sobre dispositivos da nova legislação, que são questionados em 4 ações diretas de inconstitucionalidade em tramitação na Corte.
27: Oficialmente denominada Marco Legal do Combate ao Crime Organizado, a lei que entrou em vigor em março alterou o Código Penal, o Código de Processo Penal e outras leis penais.
26: O texto define como facção criminosa o agrupamento de pelo menos 3 pessoas que empreguem violência, grave ameaça ou coação para exercer controle territorial ou social, intimidar a população e autoridades ou atacar serviços estruturais essenciais. A audiência será retomada amanhã pela manhã e se estende na parte da tarde.
27: Judiciário só pode obrigar o SUS a custear tratamento médico no exterior em casos excepcionais, como comprovação de que não há tratamento eficaz disponível no Brasil.
26: Para o STJ, o direito à saúde não garante acesso à melhor tecnologia médica disponível no mundo. Fátima Uchoa.
7: Com esse entendimento, a segunda turma do STJ manteve a negativa do TRF4 para que a União custeasse o transplante intestinal e o tratamento de uma menina de 11 anos em hospital dos Estados Unidos. O ministro relator Marco Aurélio Belize explicou que havia dados técnicos sobre hospitais brasileiros habilitados para o referido transplante. O ministro também ressaltou que a proteção integral assegurada a crianças e adolescentes não afasta a necessidade de observar os critérios técnicos, a organização do SUS e a igualdade na distribuição de recursos, devendo a proteção integral ser harmonizada com a sustentabilidade do sistema e com as escolhas legítimas de política pública.
27: O TST faz audiência pública nesta terça-feira para debater o controle e a limitação do uso de banheiro por empregados durante o trabalho.
26: O assunto diz respeito principalmente a setores específicos como teleatendimento e frigoríficos. Simone Moura.
8: Para muitos trabalhadores, o tempo de trabalho é tão cronometrado que é difícil até ir ao banheiro durante o serviço. Mas essa é uma necessidade básica de qualquer pessoa. Por isso, o assunto virou tema de audiência aqui no TST. O Tribunal Superior do Trabalho quer ouvir trabalhadores, empresários, médicos, para discutir a possibilidade de acordos e convenções coletivas flexibilizarem regras relacionadas ao uso de banheiros em atividades como teleatendimento e frigoríficos. A audiência será realizada às 14h desta terça-feira na sede do TST, com transmissão ao vivo pelo canal do Tribunal no YouTube.
27: Participação dos eleitores é destacada pelo presidente do TSE durante a eleição simulada no Maranhão.
26: O teste reuniu mais de 1000 eleitores e reproduziu as condições de uma eleição real. Vitor Struck.
9: A participação dos eleitores é fundamental para garantir a força e a legitimidade da democracia. A avaliação é do presidente do TSE, ministro Cássio Nunes Marques, que acompanhou uma eleição simulada em Paulino Neves, no Maranhão. A iniciativa, promovida pelo TRE do Maranhão, é acompanhada pelo TSE. Funcionou como um ensaio para as eleições gerais de 2026. A simulação reproduziu as etapas de uma eleição real, desde o primeiro voto até a emissão do boletim de urna no fim do dia. Técnicos e observadores do TSE acompanharam a operação. Segundo o presidente do tribunal, o uso da tecnologia na justiça eleitoral tem como objetivo garantir que a vontade do eleitor seja registrada de forma exata, transparente e segura.
11: A tecnologia, para essa justiça especializada, nunca representou um fim em si mesmo, mas sim o meio pelo qual garantimos que a vontade do eleitor seja registrada de forma exata, transparente e inviolável.
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27: A você, uma boa noite.
26: E até amanhã.
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1: Eu sou Paula Groba.
2: E eu sou Ricardo Nakaoka.
1: E estes são os destaques de hoje do Jornal do Senado, que começa agora.
2: Fim da escala 6x1 é defendida em sessão de homenagem ao Tribunal Superior do Trabalho.
1: PEC com mudanças na segurança pública chega ao Senado.
2: Campanha mobiliza familiares de desaparecidos para coleta de DNA.
1: Boa noite.
2: Boa noite.
1: O mundo do trabalho mudou, os desafios também. A inteligência artificial, a automação e as plataformas digitais estão transformando profissões, jornadas e relações entre trabalhadores e empregadores. Em meio a tantas mudanças, velhos problemas permanecem, mas ganham novas formas.
2: Uma sessão especial do Senado celebrou nesta segunda-feira os 80 anos do Tribunal Superior do Trabalho. Durante o evento, parlamentares e representantes da Justiça Trabalhista defenderam o fim da escala 6x1 e o combate à precarização no mercado laboral. A repórter Marcela Diniz traz os detalhes.
3: Em 1946, o então Conselho Nacional do Trabalho passou a integrar oficialmente o Poder Judiciário e a se chamar Tribunal Superior do Trabalho. De lá até hoje, muita coisa mudou nas relações entre patrões e empregados. Terceirização, trabalho intermitente e outros tipos de contrato que não abrangem direitos que eram consagrados em outros tempos, como férias remuneradas e auxílio-doença. A tecnologia também impactou o mundo laboral. Diante dessa realidade, a Justiça do Trabalho precisa compreender os novos cenários e assegurar proteção ao elo mais fraco, o trabalhador. O presidente do TST, ministro Luiz Felipe Vieira de Melo Filho, comentou esse desafio.
4: A inteligência artificial, a automação, a economia digital e o trabalho intermediado por plataformas já fazem parte da realidade de milhões de pessoas. A própria noção de tempo e local de trabalho passa por profundas mudanças. A velha exploração do trabalho assume novas faces e desafia, cotidianamente, o mistério de distribuir justiça social.
3: O senador Paulo Paim, do PT do Rio Grande do Sul, defendeu que o Congresso aprove leis que garantam proteção trabalhista e o direito de viver para além do trabalho.
5: É urgente que o Brasil ponha o fim da escala 6x1 e promova a redução da jornada de trabalho para 40 horas semanais sem redução salarial. Isso é modernizar as relações de trabalho.
3: Ministros do TST já defenderam publicamente a aprovação da proposta de emenda à Constituição que acaba com a escala 6x1 e reduz a jornada máxima para 40 horas semanais. A PEC está na Comissão de Constituição e Justiça do Senado.
1: O Senado analisa o projeto de lei que torna obrigatória a realização do teste do bafômetro ou exames toxicológicos para todos os condutores envolvidos em acidentes de trânsito.
2: A proposta também estabelece que o crime de homicídio culposo ao volante sob efeito de álcool ou drogas seja inafiançável. A reportagem é de Bruno Lourenço.
6: O projeto torna obrigatória a testagem de alcoolemia ou de outras substâncias psicoativas em motoristas envolvidos em sinistros. O autor, senador Fabiano Contarato, do PT do Espírito Santo, que já foi delegado, afirma que a medida busca evitar dúvidas na perícia e agilizar a identificação de casos de embriaguez logo após a ocorrência.
7: O que o projeto faz é que, em estado flagrancial, ele vai ser preso em flagrante. Aí o juiz, na audiência de custódia, é que vai avaliar se ele vai manter a prisão em flagrante ou se ele vai converter a prisão em flagrante preventivo.
6: Além da testagem compulsória, a proposta veda a concessão de fiança nos casos em que o motorista alcoolizado ou drogado causar a morte de outra pessoa. A medida já foi aprovada na Comissão de Segurança Pública.
1: E a segurança pública pode ganhar novas regras diretamente na Constituição. A chamada PEC da Segurança Pública começa a avançar no Senado após ser enviada à Comissão de Constituição e Justiça. Entre outros pontos, a proposta prevê maior integração das ações de segurança entre União, Estados e Municípios.
2: Com a escolha de um relator, o texto poderá entrar na fase de discussão. Os detalhes com o repórter Herman Kulitz.
8: A chamada PEC da Segurança Pública busca modificar a Constituição com o objetivo de combater com mais rigor o crime organizado, de ampliar a atuação da Polícia Federal, de criar polícias municipais, de aumentar os recursos para a segurança pública e para o sistema penitenciário, além de trazer outras medidas que ajudem no enfrentamento da criminalidade. Como destacou o relator da proposta, senador Rogério Carvalho, do PT de Sergipe.
9: Para que a gente possa aprovar definitivamente uma emenda constitucional que defina claramente o financiamento do sistema prisional brasileiro, que a gente possa integrar os órgãos de segurança pública pública, municipais, estaduais e federal, a gente possa integrar as inteligências e, com isso, ter mais financiamento e mais gestão da segurança pública, responsabilizando todos os entes federados e, assim, garantir ao povo brasileiro o direito à segurança, à liberdade de ir e vir.
8: Após a análise na comissão, o texto poderá seguir para o plenário do Senado, onde precisará de pelo menos 49 votos favoráveis em 2 turnos para ser aprovada.
1: E familiares de pessoas desaparecidas podem procurar até a próxima sexta-feira pontos de coleta em todo o país para fornecer o material genético.
2: O DNA poderá ser comparado com bancos de dados e auxiliar na identificação e localização de desaparecidos. Repórter Rodrigo Rezende.
10: Até a próxima sexta-feira, 28 de agosto, familiares de pessoas desaparecidas podem entrar em contato com as secretarias de segurança dos 26 estados do país e do Distrito Federal para que profissionais façam a coleta de DNA e outros materiais que permitam o auxílio na busca pelos desaparecidos. A presidente da Comissão de Direitos Humanos do Senado, senadora Damaris Alves, do Republicanos do Distrito Federal, afirma que a situação é urgente.
11: A Comissão de Direitos Humanos tem dado uma atenção especial porque hoje no Brasil nós estamos com mais de 100 mil pessoas desaparecidas. E mais de 55 mil são crianças. Onde estão nossas crianças?
10: A coleta de DNA é indolor e deve ser preferencialmente feita por familiares de primeiro grau da pessoa desaparecida, caso de pai, mãe, filhos ou irmãos. Para mais informações, acesse gov.br/mj.
1: O projeto que transforma em lei o mapa do caminho para zerar o desmatamento e fazer a transição energética no Brasil está em análise nas comissões do Senado.
2: A ideia de mapa do caminho foi apresentada pelo Brasil na COP30 no ano passado em Belém. Repórter César Mendes.
12: O projeto do senador Beto Faro, do PT do Pará, inclui na Política Nacional sobre Mudança do Clima os mapas para uma transição justa à economia de baixo carbono e para o desmatamento zero. Segundo o autor, a medida transforma essas diretrizes em política de Estado e pode servir de referência a outros países em desenvolvimento. O climatologista Carlos Nobre também defende ações de restauração florestal em grande escala.

0: quatro biomas brasileiros estão na beira do ponto do retorno: Amazônia, Cerrado, Pantanal e Caatinga. É essencial que o Brasil vá nessa linha desses mapas.
1: O mapa do caminho vai permitir um planejamento de longo prazo para o Brasil reduzir suas emissões e combater

0: candidatos até os eleitores, neste ano quase 5 bilhões de reais estarão disponíveis para a disputa eleitoral.
1: Mas afinal, de onde vem todo esse dinheiro e como ele é dividido entre partidos e candidatos? A repórter Patrícia Oliveira explica.
2: O fundo eleitoral é formado por dinheiro público e é destinado apenas para as campanhas em ano de eleições. Em 2026, dos quase 5 bilhões de reais para os 30 partidos registrados no TSE, o PL é que vai ficar com a maior fatia, cerca de 882 milhões de reais. A divisão leva em conta o tamanho das bancadas na Câmara e os votos recebidos pelos partidos na eleição anterior para deputado federal. Também considera a representação no Senado e 2% são divididos igualmente entre todas as legendas. Os partidos definem como distribuir a sua parcela entre os candidatos, como explica o cientista político Rafael Favetti.
3: Os partidos, a rigor, podem usar livremente, tal qual a sua diretoria executiva queira usar na campanha. Porém, os partidos prestam contas à Justiça Eleitoral terminadas as eleições.
2: O eleitor pode acompanhar essa prestação de contas dos partidos pelo site do TSE.
1: Portal E-Cidadania. 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Com a edição de Paula Groba e trabalhos técnicos de João Lira, o Jornal do Senado fica por aqui. Acompanhe agora as notícias da Câmara dos Deputados. Boa noite.
0: Boa noite e até amanhã.
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5: Projeto estimula energia limpa em assentamentos da reforma agrária.
6: Deputados atualizam regulamentação dos profissionais da radiologia.
5: Propostas ampliam controle sanitário sobre suplementos alimentares.
6: Boa noite. Projetos que ampliam o controle sanitário sobre suplementos alimentares estão prontos para serem incluídos na pauta de votações do plenário da Câmara. Saiba mais sobre o assunto na reportagem de José Carlos Oliveira.
7: O deputado Felipe Carreiras, do PSB de Pernambuco, acredita em rápida aprovação de propostas que ampliam o controle sanitário e as punições para fraudes e publicidade enganosa em torno dos suplementos alimentares. Os três projetos de lei foram recomendados pelo grupo de trabalho que ele coordenou na Câmara dos Deputados, já tiveram o regime de urgência aprovado e, portanto, estão prontos para votação no plenário. Além de criminalização e aumento de multa diante de irregularidades, as propostas têm foco em segurança alimentar.
8: Nós temos a grande chance de ter uma legislação moderna, de referência internacional, na medida que nós procuramos enxergar todos os mercados mundiais que comercializam suplemento. A gente pensa uma proibição e uma multa para a rede social que estiver possibilitando esse tipo de propagação indiscriminada, assim como as big techs que ofertam no Mercado Livre, no Amazon, na Shopee, esse tipo de produto. Pior do que a suplementação inadequada é a substância falsificada. E está entrando no Brasil, sendo sugerida por esses digital influencers que não têm nem formação médica.
7: Entre 2000 e 2025, 63% dos processos analisados pela Agência Nacional de Vigilância Sanitária foram relacionados a suplementos, envolvendo uso de anabolizantes, manipulação do teor de proteínas e rótulos irregulares. Nas audiências públicas promovidas pelo grupo de trabalho entre outubro do ano passado e março deste ano, técnicos da Anvisa relataram casos de suplemento ômega 3 feito apenas de óleo vegetal com aroma de peixe, whey protein e creatina à base de farinha com saborizante e substâncias tóxicas do agronegócio em laboratório de suplemento alimentar. Felipe Carreiras deverá ser o relator das propostas de controle sanitário dos suplementos alimentares no plenário da Câmara. O deputado lembrou que as audiências no grupo de trabalho ouviram todos os setores envolvidos, desde as empresas até médicos e nutrólogos. Da Rádio Câmara de Brasília, José Carlos Oliveira.
4: Saúde.
5: Baleia Rossi, do MDB de São Paulo, apresentou o projeto que estabelece diretrizes para ampliar a atenção à saúde da mulher durante o climatério e a menopausa no SUS. Ele explica que a ideia é qualificar o atendimento,

0: ampliar o diagnóstico e facilitar o acesso a tratamentos.
1: O texto também institui a Semana Nacional de Conscientização sobre o Climatério e a Menopausa, a ser realizada na primeira quinzena de março. O objetivo, segundo Baleia Rossi, é ampliar a informação sobre o tema, reduzir estigmas e fortalecer as ações de educação em saúde.
2: Previdência.
0: Júnior Lourenço, do Maranhão, é favorável ao projeto que regulamenta a aposentadoria especial de agentes comunitários de saúde e de combate às endemias. Para ele, a medida é importante para garantir direitos previdenciários àqueles que atendem diretamente à população.
1: Júnior Lourenço explica que a proposta prevê aposentadoria com integralidade e paridade aos 50 anos para mulheres e aos 52 para homens, após 20 anos de atividade. O texto também estabelece regras para quem tem tempo de serviço em outras funções.
2: Trabalho.
0: Projeto de Rodrigo Valadares, do PL de Sergipe, cria uma modalidade de aprendizagem voltada a jovens egressos do serviço militar obrigatório. O texto permite que empresas de segurança privada substituam a cota de aprendizes pela concessão de bolsas preparatórias a esses jovens.
1: Rodrigo Valadares explica que o projeto reduz para 19 anos a idade mínima para atuação como vigilante de quem comprovar a prestação do serviço militar e dispensa. Para ele, a medida amplia a inserção de ex-militares no mercado de trabalho e reduz a vulnerabilidade desses jovens.
2: Votação.
0: O projeto que amplia o reconhecimento de profissionais da radiologia foi alterado na Câmara e retorna ao Senado para análise das modificações. Saiba mais com a repórter Sofia Peçanha.
3: A Comissão de Constituição e Justiça aprovou o projeto que atualiza a regulamentação das profissões de técnico e tecnólogo em radiologia e de bacharel em ciências radiológicas. A proposta, já aprovada pelo Senado, altera a lei que regula o exercício das profissões da área desde 1985. Entre as mudanças está o reconhecimento formal das categorias de bacharel, tecnólogo e técnico em radiologia, além da ampliação das áreas de atuação profissional. O texto busca adequar a legislação às novas tecnologias utilizadas em exames e tratamentos de saúde, além de atividades industriais e de segurança que utilizam radiação. O projeto já havia sido aprovado pela Comissão de Saúde. Na reunião, o relator, o deputado Ricardo Silva, do PSD de São Paulo, destacou a importância desses profissionais para o funcionamento dos serviços de saúde.
4: Eles buscam beneficiar os profissionais técnicos em radiologia, os quais têm atuação relevante nos serviços de saúde, principalmente na produção de exames radiológicos indispensáveis ao diagnóstico de patologias.
3: Além de atualizar as regras para o exercício da profissão, o texto determina quem pode obter registro nos conselhos regionais de técnicos em radiologia, estabelece regras para supervisão das técnicas radiológicas e reforça exigências relacionadas à proteção radiológica e à segurança dos trabalhadores e usuários dos serviços. Na prática, a proposta busca dar mais segurança jurídica aos profissionais ao definir quem pode atuar em cada atividade e quais são as responsabilidades de cada função. Durante a votação na Comissão de Constituição e Justiça, a deputada Érica Cocai, do PT do Distrito Federal, defendeu a proposta, afirmando que uma das principais mudanças é o reconhecimento dos tecnólogos em radiologia na legislação.
5: E por fim dizer que nós temos uma legislação que é uma legislação antiga, que não previa o tecnólogo, e tecnólogo agora vai poder fazer concurso público. Tecnólogo vai poder adentrar na saúde como tecnólogo. Portanto, é um reconhecimento.
3: Como a proposta que atualiza a regulamentação dos profissionais das técnicas radiológicas sofreu alterações durante sua análise na Câmara, ela retorna agora ao Senado para análise dessas modificações. Da Rádio Câmara de Brasília, Sofia Peçanha.
2: Desenvolvimento Regional.
1: Zuco, do PL do Rio Grande do Sul, defende a criação de um regime excepcional para agilizar obras e compras em estados e municípios atingidos por calamidades climáticas. A medida flexibiliza regras de licitação e reduz prazos para acelerar a reconstrução da infraestrutura pública.
0: O projeto também permite contratações simplificadas para obras de prevenção, como drenagem, contenção de encostas e sistemas de alerta. Zuco explica que a intenção é reduzir a burocracia sem abrir mão da transparência e da fiscalização dos recursos públicos.
2: Meio ambiente.
1: Mário Negromonte Júnior, do PSB, pede que a Comissão de Finanças e Tributação realize uma audiência pública para discutir os impactos econômicos, fiscais e patrimoniais da atuação do ICMBio e das unidades de conservação federais em Una, no sul da Bahia.
0: Segundo Mário Negromonte Júnior, as restrições ambientais afetam atividades agropecuárias, investimentos, acesso ao crédito e a arrecadação do município. Ele defende o debate para conciliar a preservação ambiental com segurança jurídica dos proprietários e o desenvolvimento da região.
2: Transportes.
1: A Câmara aprovou e encaminhou para análise do Senado o projeto que prorroga até 2032 a dispensa do adicional ao frete para a renovação da marinha mercante em transportes com origem ou destino nas regiões Norte e Nordeste. André Abidon, do PP do Amapá, observa que a cobrança pode representar de 8% a 40% do valor do frete.
0: De acordo com André Abidon, a prorrogação ajuda a reduzir os custos de transporte e dá mais segurança para empresas planejarem investimentos nas duas regiões. O benefício vale para a navegação entre portos brasileiros e para o transporte por rios e lagos.
2: Economia.
1: Afonso Florenci, do PT da Bahia, assina projeto que cria a Lei de Proteção da Soberania Econômica Nacional contra sanções estrangeiras. A proposta proíbe que sanções unilaterais impostas por outros países produzam efeitos no Brasil.
0: De acordo com Afonso Florenci, a medida protege a autonomia do país e impede o encerramento injustificado de contas bancárias e contratos por exigências externas. O deputado sustenta que o objetivo é proteger a economia e a legislação de interferências estrangeiras.
1: A proposta de emenda à Constituição que amplia a imunidade tributária de organizações religiosas foi aprovada na Câmara. Gabriel Mota, do União de Roraima, explica que o texto também impede a cobrança de impostos na aquisição de bens e serviços necessários ao funcionamento das instituições.
0: Gabriel Mota avalia que a mudança dá mais segurança jurídica à aplicação do benefício tributário. A proposta se estende a creches, asilos, orfanatos, monastérios, seminários e comunidades terapêuticas sem fins lucrativos geridas por essas organizações.
2: Agricultura.
1: A comissão aprovou o projeto que institui incentivos à geração de energia limpa em assentamentos da reforma agrária. A repórter Maria Neves tem mais detalhes.
6: A Comissão de Minas e Energia da Câmara aprovou o projeto do deputado Mercinho Lucena, do PSD da Paraíba, que cria incentivos para a geração de energia elétrica de fontes renováveis em áreas da União destinadas à reforma agrária. Pelo texto, poderão se beneficiar da lei pessoas físicas ou jurídicas organizadas em cooperativas e associações que representem assentados. Para viabilizar a geração de energia limpa nos assentamentos, a proposta assegura acesso prioritário a linhas de financiamento em bancos públicos e prioridade no licenciamento de obras de rede elétrica. O projeto também permite que o excedente de energia de microgeração e de minigeração distribuída seja adquirido por distribuidoras ou órgãos públicos. De acordo com o relator, deputado Júlio Lopes, do PP do Rio de Janeiro, o projeto cria a possibilidade para que cerca de 1 milhão de famílias acessem novas fontes de renda por meio da comercialização de excedentes energéticos. Na opinião do parlamentar, ao permitir que essas famílias instalem e operem usinas de energia limpa, o projeto cria um ambiente de negócios favorável ao cooperativismo e ao associativismo. Ativismo rural.
7: É um projeto que tem um mérito muito especial de dar àquelas pessoas que estão em áreas destinadas à reforma agrária, portanto, pessoas que não têm propriedade, que não têm terra, que não têm outras possibilidades de desenvolverem projetos de energia e, a partir desses projetos, terem uma capitalização, terem uma renda. E eu entendi que isso será de grande valia para a capitalização dessas áreas mais pobres do Brasil, ajudando essas populações menos assistidas.
6: O projeto que cria incentivos para a geração de energia renovável em assentamentos da reforma agrária ainda será analisado pelas comissões de Agricultura, de Finanças e Tributação e de Constituição e Justiça. Da Rádio Câmara de Brasília, Maria Neves.
0: Marcelo Moraes, do PL do Rio Grande do Sul, é favorável ao projeto que atualiza as regras do crédito fundiário para a compra de imóveis rurais. Segundo o deputado, a proposta torna a política de acesso à terra mais justa ao considerar as diferenças de preços entre as regiões do país.
1: Marcelo Moraes afirma que os limites atuais estão defasados e dificultam o acesso de agricultores familiares ao programa. Para ele, a medida fortalece o crédito fundiário, amplia a inclusão produtiva e contribui para o desenvolvimento regional e a segurança alimentar.
2: Esporte.
0: Arthur Oliveira Maia, do União da Bahia, é autor da proposta que proíbe a publicidade, a propaganda e o patrocínio de apostas de cota fixa, as chamadas bets, em todo o país. O projeto ainda veda a contratação de influenciadores, atletas e celebridades para divulgar as apostas.
1: O texto proíbe também o patrocínio de eventos e a utilização de marcas de bets em estádios, arenas e outras instalações. Arthur Oliveira Maia acrescenta que 20% da área de exposição das plataformas de apostas deve ser destinada a alerta sobre os riscos do jogo.
2: Ciência e tecnologia.
0: Fernanda Coelho Filho, do União de Pernambuco, solicita a criação da Frente Parlamentar em Defesa do Programa Espacial Brasileiro. O deputado entende que o colegiado pode colaborar com a formulação de políticas públicas voltadas para o setor espacial e de inovação tecnológica.
1: Fernando Coelho Filho afirma que a iniciativa visa fortalecer a soberania nacional com o desenvolvimento de programas em telecomunicações e monitoramento climático e territorial. Ele argumenta que a frente vai atuar para garantir recursos orçamentários para o setor.
0: Antônio Doido, do MDB do Pará, celebra a aprovação na Câmara de projeto que impede o bloqueio de recursos do Fundo de Universalização dos Serviços de Telecomunicações. Ele ressalta a importância do FUST no financiamento de ações para ampliar o acesso à internet no país.
1: Antônio Doido avalia que a medida pode assegurar mais recursos para levar internet de qualidade a escolas públicas, áreas rurais e comunidades que ainda não têm atendimento adequado. O texto também prevê mais investimentos para a infraestrutura das próprias operadoras.
0: Juscelino Filho, do Maranhão, é favorável ao projeto que estabelece novas regras para o compartilhamento de postes de energia elétrica por empresas de telecomunicações. A proposta busca ampliar a organização das redes e garantir acesso isonômico à infraestrutura.
1: O texto atribui à ANEEL e à Anatel a definição das regras técnicas e econômicas do compartilhamento e prevê prazo de 5 anos para regularizar ocupações irregulares. A proposta, que tem o apoio de Juscelino Filho, também incentiva a modernização da infraestrutura.
2: Segurança Pública.
0: Mário Frias, do PL de São Paulo, defende ampliar o prazo da prisão temporária em investigações de organizações criminosas e associações criminosas de alta complexidade. A medida vale para casos que dependam de provas como quebras de sigilo e análise de dados digitais.
1: Pela proposta, a prisão temporária poderá durar até 40 dias, com possibilidade de prorrogação por igual período, mediante decisão judicial fundamentada. Segundo Mário Frias, o texto também estabelece prazo de 30 dias para o Ministério Público se manifestar após a conclusão do inquérito.
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2: Justiça.
0: Felipe Francischini, do Podemos, do Paraná, quer reforçar a proteção patrimonial da mulher na dissolução do casamento ou da união estável. Ele defende que medidas de bloqueio e proteção de bens não poderão atingir imóveis ou outros bens dados como garantia em financiamentos.
1: Felipe Francischini afirma que a medida evita que bens...

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0: Olá, amados e amadas do meu coração! Estamos de volta com mais uma mensagem do dia para a gente começar a semana com muita energia boa e com aquele pensamento otimista, aquele pensamento positivo. Existe uma parte na vida que ninguém vê. E quando não há aplausos, elogios, o reconhecimento é lá que ela está. É o esforço silencioso de quem continua aprendendo. É a disciplina de quem faz o que precisa ser feito, mesmo sem vontade, mesmo sem plateia. É a escolha de permanecer correto, quando seria mais fácil procurar algum atalho. É justamente ali que muita coisa começa a mudar, que muita coisa começa a acontecer, que muita gente não sabe dar valor. É justamente ali que o caráter é moldado. E ele não se constrói diante de uma plateia, não. Ele aparece quando ninguém está olhando. É você e você mesmo. Talvez algumas pessoas nunca saibam quantas vezes você precisou se levantar, quantas dúvidas enfrentou, quantas lágrimas precisou secar sozinho, sozinha, quantas noites de sono você perdeu. E tudo bem. Nem todo trabalho precisa ser reconhecido mesmo. Existe uma satisfação muito maior em saber que você está fazendo o seu melhor. E basta. Você ter a sua paz interior de que está fazendo tudo o que pode ser feito, sem precisar provar nada para ninguém, sem precisar competir com ninguém, sem transformar cada conquista em uma vitrine. Faça bem aquilo que estiver ao alcance das suas mãos. Cuide das pessoas que caminham com você. Aprenda quando errar, reconheça quando precisar mudar e continue construindo, mesmo que o resultado ainda esteja longe, mesmo que os aplausos ainda não apareçam. Não conte com sorte, porque o que faz o caminho florir é o suor, é a mão na massa. Talvez ninguém esteja vendo o seu esforço agora, mas isso não significa que ele seja inútil. Porque, na verdade, você está fazendo o seu melhor para você ou para os outros? Para construir a sua estrada ou pavimentar a dos outros? Algumas das coisas mais importantes que você vai conquistar na vida estão sendo construídas justamente nos dias em que ninguém percebe que você está lá, moldando o seu castelo, levando pedra por pedra. E quando chegar o momento, ele estará pronto. Você não precisará explicar nada para ninguém, dar satisfação, provar. O resultado contará simplesmente a história de uma única pessoa que merece todo o seu valor. Você mesmo. Obrigado pela sua companhia e audiência. Grande abraço e até amanhã com mais uma
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0: 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E a hora certa.
1: 5:17.
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Olá, amigo e amiga do campo. A partir de agora, os destaques agropecuários direto do Boletim Agrícola. O setor sucroenergético nacional fechou a semana operando em ritmo intenso de moagem nas principais usinas do país. A tonelada da cana-de-açúcar posta na esteira está sendo negociada na média de R$ 158,40. O clima seco e ensolarado no inverno favorece diretamente o rendimento do ATR e a eficiência dos trabalhos no campo. Kleber Ramos, direto do Boletim Agrícola.

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Olá, já estamos de volta com os principais destaques do agro. O mercado nacional da mandioca encerra a semana registrando cotações muito firmes e estabilidade na entrega das raízes às indústrias. A tonelada do produto posto na ficularia fechou cotada na média de R$ 630. A demanda constante do setor alimentício por fécula e polvilho assegura o bom ritmo nas negociações antes do fim de semana.

0: Gente, hoje é segunda-feira, dia 24 de agosto de 2026. Eu sou a Suzy Luz e tô chegando com as previsões astrais para essa segunda, 24 de agosto. Vida longa para quem dá mais um giro em torno do Sol. Quem nasce no dia 24 de agosto é do signo de Virgem, com a personalidade do signo de Gêmeos. Pessoas de mente brilhante, poder de comunicação fortíssimo e um estilo de vida bem original. Tudo de bom para você que faz aniversário hoje, segunda-feira, 24 de agosto. Áries, Touro e Gêmeos. Oi, Áries, nascidos de 21 de março a 20 de abril. Você pode enfrentar hoje um desafio crucial que vai ter um impacto significativo em seu futuro pessoal. Esse é o momento de se preparar para assuntos importantes. A cor para hoje é o branco, números da sorte 20, 36 e 57. Touro, nascidos de 21 de abril a 20 de maio. Touro, hoje é um dia propício para investir em seus projetos pessoais, mesmo que isso signifique enfrentar desafios ao longo do caminho. A cor para você hoje é o lilás e os números da sorte 47, 16 e 28. Gêmeos, nascidos de 21 de maio a 20 de junho. Gêmeos, hoje você vai estar enfrentando uma fase de evolução. Abra sua mente para novas perspectivas e permita-se melhorar em cenários desconhecidos. A cor para você hoje é o vermelho, números da sorte 48, 16 e 50. Eu já volto e falo com Câncer, Leão e Virgem.
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0: O pré-candidato à presidência da República pelo PRTB, Pablo Marçal, está impedido de usar recursos públicos para fazer campanha. A decisão desta terça-feira é do Tribunal Superior Eleitoral, que por unanimidade acompanhou a relatora do caso, a ministra Estela Aranha. O TSE acolheu denúncia do Ministério Público Eleitoral por dois motivos. O primeiro em relação à filiação de Pablo Marçal ao PRTB. Na petição apresentada ao TSE, o Ministério Público Eleitoral afirma que a candidatura não preenche os requisitos de prova de filiação ao PRTB dentro do prazo legal. Marçal estava filiado à União Brasil em abril, prazo final para escolha do partido, como detalha a ministra Estela Aranha.
1: A certidão de filiação partidária extraída dos sistemas da Justiça Eleitoral indica a filiação do candidato à União Brasil desde 6 de março, circunstância reforçada por sucessivas manifestações públicas, entrevistas, reportagens, publicações em redes sociais, pesquisas eleitorais e declarações de dirigentes partidários. O Ministério Público aponta notícias publicadas em 10 de abril de 26, relatando participação do candidato em encontro nacional do União Brasil em Brasília, fazendo menção à sua recente filiação ao partido, inclusive em articulações envolvendo lideranças da legenda em diferentes estados.
0: O segundo motivo é que o pretenso candidato à presidência da República está inelegível até 2032. Marçal foi condenado pela Justiça Eleitoral por abuso dos meios de comunicação nas eleições de 2024. O candidato promoveu concursos de cortes de vídeos com ofertas de prêmios para disseminação de conteúdo eleitoral. Para Estela Aranha, as duas situações apontam riscos do uso de recursos públicos para um político inelegível.
1: O perigo do dano está caracterizado pelo risco da utilização de recursos públicos de meios de propaganda eleitoral em benefício de candidatura que, em análise sumária, mostra-se juridicamente inviável, notadamente pela provável ausência de condição de elegibilidade.
0: Marçal também não pode participar de debates e da propaganda eleitoral gratuita no rádio e TV. Também nesta terça-feira, o Ministério Público Eleitoral impugnou o registro de candidatura de José Roberto Arruda, do PSD, ao governo do Distrito Federal. Mas é a Justiça Eleitoral que vai dar a palavra final no caso. Arruda está inelegível até 2030, mas ainda recorre na Justiça. Agência Rádio Web de Brasília, Alan Barbosa.
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0: Tô de volta com mais previsões astrais por aqui, Câncer, Leão e Virgem. Boa semana, Câncer, nascidos de 21 de junho a 21 de julho. Câncer, pare um pouco para refletir sobre o seu desejo genuíno de crescer e se encontrar. Se essa é realmente a sua intenção, saiba que vai ser necessário sair das suas zonas de conforto. A cor para hoje é o marrom e os números da sorte 36, 28 e 40. Leão, nascidos de 22 de julho a 22 de agosto. Leão, esse pode ser um dia especial em termos pessoais, repleto de oportunidades para crescimento e autoconhecimento. Aproveite esse momento para revisar os erros do passado e pensar em como compensá-los. A cor para você hoje é o amarelo, números da sorte 55, 29 e 46. Virgem, nascidos de 23 de agosto a 22 de setembro. Virgem, para que seus sonhos se tornem realidade, é essencial se dedicar diariamente. Se perceber que alguém está influenciando negativamente sua vida, considere manter distância. A cor para você hoje é o verde claro, números da sorte 09, 45 e 20. Eu já volto e falo com Libra, Escorpião e Sagitário em mais um bloco de previsões astrais. Horóscopo do dia.
1: A própria lua reflete, no alto deste conjunto harmônico cintilante, a perfeita ordem de sentimentos.

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6: Um casal de Santa Catarina foi condenado por não matricular os filhos em uma rede regular de ensino. Na decisão, divulgada no dia 6 de agosto, a Justiça de Blumenau determinou que eles matriculem imediatamente os 7 filhos em uma rede de ensino, pública ou privada, e paguem também uma multa superior a R$64 mil. Em sua defesa, a família alegou estar sendo perseguida, pois diz ter cumprido a lei, já que praticava o ensino domiciliar, também chamado de homeschooling. O caso chama atenção para uma divergência legal. É que em 2018, o Supremo Tribunal Federal, STF, decidiu que a prática do ensino domiciliar não é inconstitucional. Contudo, a Corte estabeleceu que para ser exercida, a prática precisa de uma lei que a regulamente, como lembra a vice-coordenadora do Observatório da Educação Domiciliar e Desescolarização, Isabela Paim.
7: Para considerá-la constitucional, em um futuro, dependeria de uma legislação a ser elaborada pelo Congresso Nacional. Então, seria uma legalidade superveniente, até que seja regulamentada a prática, ela é, sim, não permitida.
6: Regulamentada em outros países, a pauta do ensino domiciliar ganhou força no Brasil com o crescimento de bancadas conservadoras no Congresso. Contudo, Paim destaca que o grupo que defende o modelo é mais diverso do que aparenta, mesmo tendo mais força entre grupos religiosos e conservadores.
7: A questão da parentalidade excessiva, né? Você encara a sociedade como uma vilã do fornecimento da educação dos seus filhos e os priva dessa convivência da sociedade como um todo. Também tem, né, essa questão, além do movimento conservador, e um perfil de neoliberais, né, que visa a retirada do papel do Estado para direcionar ao setor privado o ditamento dessas regras.
6: Segundo a especialista, o modelo de ensino domiciliar traz alguns problemas. Entre eles, a própria segurança das crianças e adolescentes, além da limitação da convivência destes com pessoas diferentes.
7: Os pais sempre estão direcionando a convivência desses filhos a um público mais seletivo. Então, fica comprometida a convivência com a diversidade, além de um outro grande problema social que os pesquisadores identificam, é a questão do possível aumento de violência e a dificuldade de apuração e investigação dessas violências nos lares, uma vez que muitas vezes quem denuncia esses abusos, essas violências praticadas nos lares, são os professores, o pessoal que trabalha nas escolas, né, que tem convívio com essas crianças.
6: Um projeto de lei que busca regulamentar o ensino domiciliar já tramita no Senado desde 2022. O texto busca alterar a Lei de Diretrizes e Bases da Educação, a LDB, e o Estatuto da Criança e do Adolescente, o ECA, para autorizar a prática. O texto já está pronto para a pauta na Comissão de Educação e Cultura do Senado desde outubro de 2025, depois de receber voto favorável da relatora, a senadora professora Dorinha Seabra. Contudo, ainda não há uma previsão para que ele vá à votação. Grupo Rádio Web 25 anos, áudio que amplifica conexões. Produção e reportagem, Eduardo Amaral.

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0: Olá, o Agro está de volta com as principais informações. A horticultura do tomate encerra a semana com preços valorizados e forte liquidez nos principais entrepostos atacadistas do país. A caixa de 28 quilos do tomate salada, tipo longa-vida, de primeira linha, atinge a marca de R$ 92. A menor oferta de frutos maturados nas lavouras do Sudeste impulsiona os preços para o fechamento semanal. Daqui a pouco, tem mais informações do agro.
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3: O craque Ronaldinho Gaúcho saiu da aposentadoria e vai jogar profissionalmente aos 46 anos. Ele vai jogar no italiano Ravenna, que disputa a terceira divisão do campeonato italiano. Segundo o empresário que controla o clube, Inácio Cipriani, a presença do brasileiro vai proporcionar uma visibilidade inédita ao clube e ajudá-lo a chegar à elite do futebol italiano.

As previsões astrais nessa segunda-feira estão de volta, gente. Libra, Escorpião e Sagitário. Libra, nascidos de 23 de setembro a 22 de outubro. Libra, as estrelas estão alinhadas para te trazer vitalidade e energia renovada. Isso vai te ajudar a dissipar as preocupações que têm marcado a sua vida recentemente. A cor para hoje é o amarelo e os números da sorte 40, 16 e 28. Escorpião, nascidos de 23 de outubro a 21 de novembro. Escorpião, é hora de deixar de lado a sobrecarga que você tem carregado nos últimos dias, embora questões familiares possam influenciar o seu estado emocional. Foque em determinar o que realmente deseja para sua felicidade. A cor para você hoje é o rosa, números da sorte 39, 60 e 45. Sagitário, nascidos de 22 de novembro a 21 de dezembro, Sagitário, dia excelente para praticar a adaptação e a flexibilidade, qualidades que você possui, mas ainda não colocou em ação. Além disso, você pode conhecer alguém que com uma experiência que vai te ajudar a crescer em áreas que são importantes para a sua vida. Cor para hoje, verde claro, números da sorte 22, 45 e 57. Eu já volto com o último bloco de previsões e falo com Capricórnio, Aquário e Peixes.

0: Depois de novas reportagens que tornaram públicas partes do inquérito que investiga Fábio Luiz Lula da Silva, conhecido como Lulinha, o filho do presidente Luiz Inácio Lula da Silva, o ministro do Supremo Tribunal Federal, STF, André Mendonça, determinou uma investigação para averiguar a fonte dos vazamentos. A decisão de Mendonça foi tomada nesta sexta-feira e determina que a Polícia Federal apure de onde tem partido o vazamento destas informações que chegam à imprensa sobre o caso. Na avaliação do professor de Direito Constitucional da PUC São Paulo, Pedro Serrano, deter estes vazamentos é urgente para garantir o bom andamento das investigações.
1: Esse vazamento de inquérito é uma tragédia para o sistema, porque, de um lado, prejudica a investigação, dá menos eficiência para a investigação. Se há um truísmo na criminologia, que investigação eficiente é investigação sigilosa, né, porque você está querendo descobrir crimes, então fazer isso tem que ser com sigilo para não alertar os eventuais agentes criminosos, etc. Tal. Por outro lado, também é fundamental o sigilo para acabar não destruindo a imagem de inocentes, nesse caso agora, não interferindo nas eleições, né, porque nós temos eleições agora. Então, ou seja, por uma série de razões, a investigação tem que ser sigilosa.
0: Lulinha, como ficou conhecido o filho do presidente, começou a ser investigado na Operação Sem Desconto, que apura o envolvimento dele em fraudes no Instituto Nacional de Seguro Social, o INSS. A reportagem mais humorosa e mais recente foi publicada ainda na sexta-feira pela revista Veja. No texto são apresentados os detalhes do inquérito e de conversas particulares entre Lulinha e Roberta Luschinger, apontada como uma lobista e amiga íntima do filho de Lula. Mas, na avaliação do professor Pedro Serrano, o que foi tornado público até agora, na verdade, inocenta o filho do presidente da prática de crime.
1: Não há ali caracterização até agora de que nós chamamos no direito materialidade delitiva, né? De crime não está materialmente demonstrado. O que existe são indícios. Esses indícios exigem investigação. Essa investigação está no início, é muito prematuro querer formular qualquer juízo de valor em relação a ela. A pessoa mais veiculada pela imprensa nessa investigação, que é o filho do presidente, não tem nem suspeita ainda, porque o que você tem é uma, são terceiras pessoas falando a respeito dele, um diálogo que uma pessoa fala, ah, vou encontrar fulano, ah, tá bom, manda um abraço, algo do gênero assim, quer dizer, você não tem nada envolvendo o filho do presidente da República ainda, né? E é o mais falado.
0: Em relação às publicações da imprensa, Serrano ressalta que os jornalistas não cometeram nem cometem crime quando divulgam as informações. O professor reforça o entendimento de que o que deve ser combatido é dentro das instituições que têm por obrigação manter o sigilo legal das investigações.
1: O jornalista que divulga informação não comete crime algum, está cumprindo seu papel de divulgar informações de interesse público. Mas o agente público que vaza comete um crime. E óbvio que ele comete o crime selecionando as informações e documentos que ele quer divulgar.
0: A defesa de Lulinha, que é representado pelo advogado Marco Aurélio de Carvalho, comemorou a decisão de Mendonça para investigar os vazamentos do processo. Mesmo assim, o advogado lamentou que esses vazamentos anteriores tenham, na verdade, gerado um constrangimento a Lulinha, mesmo sem, segundo ele, provar a prática de crime. Grupo Rádio Web 25 anos, áudio que amplifica conexões. Produção e reportagem, Eduardo Amaral.
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0: Olá, já voltamos com os principais destaques do agro. O indicador da arroba de 15 quilos do boi gordo fechou a semana mantendo a tendência de forte valorização e escalas de abate ajustadas nos frigoríficos nacionais. A arroba do boi gordo na Praça Paulista está sendo comercializada nesta sexta-feira na média de R$ 354,00, em quatro edições.
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1: 6:45.
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O último bloco das previsões astrais por aqui, Capricórnio, Aquário e Peixes. Oi, Capricórnio, boa semana. Nascidos de 22 de dezembro a 20 de janeiro, Capricórnio, evite agir de forma impulsiva hoje. Busque ser mais ponderado em suas decisões. Pode ser que você precise de apoio para lidar com as demandas que enfrenta. A cor para hoje é o preto, números da sorte 47, 59 e 21. Aquário, nascidos de 21 de janeiro a 19 de fevereiro, Aquário, esse é um bom momento para quebrar barreiras, se aproximar de alguém que você já se mantém um pouco distante. O orgulho nem sempre é o melhor caminho. A cor para hoje é o rosa claro, números da sorte 13, 28 e 55. E para fechar as previsões, peixes nascidos de 20 de fevereiro a 20 de março. Peixes, nas primeiras horas do dia, você pode ter uma conversa profunda e esclarecedora com um colega, resolvendo questões que mantinham distantes. Certas situações vão exigir de você, então pense com cuidado antes de agir. A cor para hoje é o pink, números da sorte 38, 47 e 52. Amanhã tem mais previsões astrais, uma ótima semana para você. Até lá!

Países vizinhos ao Irã propõem acordo de segurança e cooperação econômica. Informação do presidente do parlamento iraniano e principal negociador do país, Mohammad Ghalibaf. A motivação desse movimento seria as declarações do presidente dos Estados Unidos, Donald Trump, que ameaçou punir quem seguir negociando com o governo de Teerã. Neste sábado, o Irã autorizou que vários petroleiros iraquianos atravessem o Estreito de Hormuz, de acordo com a mídia estatal iraniana. O Iraque está entre os países... Peraí, Luiz! O Iraque está entre os países mais afetados pelo fechamento efetivo do Estreito de Hormuz. Antes do início da guerra, Bagdá produzia cerca de 4 milhões de barris de petróleo por dia. Agência Rádio Web, produção e reportagem, Carlos Briggs.

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1: 7:16.
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0: O Canadá anunciou que vai tarifar os produtos americanos a partir de 8 de setembro. O anúncio feito pelo primeiro-ministro Mark Carney aconteceu neste sábado e é uma resposta à taxação de 50% imposta pelos Estados Unidos sobre importações canadenses. Durante a coletiva, o premier ainda destacou que a Casa Branca vem interferindo na política externa do Canadá. Os Estados Unidos tentaram, nas últimas horas, restringir nossa capacidade de fechar outros acordos comerciais pelo mundo. No último ano, fechamos 20 novos acordos. Acreditamos no livre comércio e os americanos tentaram impor limitações a isso, o que é inaceitável.
1: Choice in many respects for countries around the world, and the Americans wanted to restrict that. They had language that they wanted to restrict.
0: Com a resposta canadense, a medida deve afetar setores do aço, laticínios, eletrodomésticos, equipamentos agrícolas, celulose, papel e eletrônicos americanos. As tarifas impostas pelos Estados Unidos entrariam em vigor na última quarta-feira, mas foram suspensas por 3 dias pelo próprio presidente americano. Donald Trump chegou a dizer que os países haviam entrado em um acordo. As negociações ocorreram ao longo desta semana, mas sem sucesso. Nesta sexta-feira, os Estados Unidos anunciaram a retomada da taxação, que já está valendo. Agência Rádio Web, produção e reportagem, Carlos Brins.
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0: Obrigado, gente. Incrível.
1: Obrigado, meu parceiro.
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3: 7h30.

0: O ministro Flávio Dino, do Supremo Tribunal Federal, determinou neste domingo que eventuais emendas solicitadas ou indicadas por presidentes de partidos sem mandato no Congresso e ex-parlamentares sejam consideradas nulas. O descumprimento, segundo o ministro, poderá implicar em responsabilização. Em ofício, Dino estabelece que tanto a Câmara quanto o Senado Federal devem considerar pela nulidade absoluta. O tema ganhou destaque na agenda pública depois que o presidente do Partido Liberal, Valdemar da Costa Neto, disse que faz sugestões aos deputados e senadores da legenda. O líder do PL afirmou que dirigentes de outras legendas, mesmo sem ocupar cargo no Legislativo, também faziam o mesmo. Em julho, o ministro do Supremo acionou todos os partidos com representação no Congresso para dar esclarecimentos sobre a eventual definição, gestão, distribuição ou operacionalização de emendas por presidentes das siglas. No ofício deste domingo, o ministro também determinou prazo improrrogável de 5 dias úteis para as siglas que ainda não se manifestaram sobre a eventual participação de dirigentes partidários, distribuição ou operacionalização de emendas. O Podemos e o Solidariedade foram os únicos que não se manifestaram. A decisão fixa ainda uma multa diária de R$100 mil, caso as siglas sigam omissas em relação à determinação. Agência Rádio Web, produção e reportagem, Carolina Prazeres.
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2: 5 para as 8.

0: A Comissão Mista Permanente de Defesa do Consumidor e do Contribuinte realizou reunião ordinária nesta quarta-feira. No encontro, foram discutidas as alterações propostas pela Agência Nacional de Aviação Civil nas regras que regulam o serviço. A atualização prevista pela ANAC tem como objetivo limitar os processos judiciais contra as empresas. De acordo com as atualizações, as empresas continuam obrigadas a prestar assistência ao passageiro, independente do motivo do atraso ou cancelamento do voo. Porém, o pagamento de indenização passa a depender da existência de dano efetivo e da ausência de eventos externos à sua atuação, como tempestades, nevoeiro intenso ou ventos fortes que levem ao fechamento de aeroportos por razões de segurança. O procurador de Justiça do Ministério Público Estadual, André Marquesan, se mostrou preocupado com essa situação.
1: Mas a agência reguladora pretende essa atualização para equiparar o Código Brasileiro da Aeronáutica aos interesses, infelizmente, aos interesses prioritários das companhias aéreas. Aproximar do Código Brasileiro da Aeronáutica significa afastar o Código de Defesa do Consumidor. A regulação do Código da Aeronáutica é outra. Diz respeito a outro tipo de a outra ordem jurídica. Mas o que a agência regulatória está fazendo? Ela está culpando as pessoas que reclamam, chamando isso de judicialização excessiva, sem dados, sem uma base metodológica, sem estruturação de alguma pesquisa que se possa saber de fato que as pessoas litigam sem razão, litigam por constranger as companhias aéreas. E a agência reguladora considera que qualquer reclamação, basicamente, é uma reclamação injustificada, porque ela não distingue nem entre as reclamações, aquelas que são improcedentes e aquelas que, de fato, o passageiro tem razão.
0: Com base nos argumentos utilizados pela Agência Nacional de Aviação Civil para alterar as normas, o procurador de justiça teme que a responsabilidade por eventuais problemas acabe sendo transferida ao consumidor.
1: Por que que está se pretendendo alterar a resolução com termos que, se você olhar a proposta de alteração na internet, vai ver com termos vagos, imprecisos, circunstâncias inerentes ao modal aéreo, a possibilidade inerente de atrasos. O que que significa? Se você pega um táxi daqui do centro da cidade até a Assis Brasil, o taxista dizer, olha, posso demorar meia hora como pode demorar 4 horas. É óbvio que pode haver um problema, mas essa é uma situação diferente. Parece que toda a responsabilidade por problemas das companhias está sendo atribuída à pessoa que senta nos bancos e, afinal de contas, paga a conta.
0: André Marquesan disse que o número reduzido de empresas que atuam hoje no Brasil é um problema, porque gera uma concentração no setor de aviação civil. E isso, na prática, costuma acarretar prejuízos a quem paga pelo serviço. Da Assembleia Legislativa, Maurici Filho.
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7: A gente segue junto até às 9, com a segunda hora do Na Hora do Café. 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

0: 8:18.
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2: Olá, hoje é segunda-feira e você confere a previsão do tempo para a região sul. Segue muito frio, especialmente no Rio Grande do Sul e Santa Catarina, com possibilidade de geada. Santa Catarina deve ter mínimas de 0 a 4 graus Celsius em várias áreas e valores negativos nos pontos mais altos.
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2: 8:29.
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0: Obrigado!
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2: Este é o Giro de Notícias. Eu sou Carolina Prazeres e você acompanha os destaques do momento. Novas regras do setor elétrico vão permitir que pequenos negócios e residências escolham o fornecedor de energia, comparem ofertas e negociem preços. A rede de distribuição continuará a mesma, mas a conta de luz pode ficar mais barata com a concorrência. A mudança começa em etapas. A partir de novembro de 2027, pequenas empresas vão ter o direito de escolher de quem vão comprar energia e consumidores residenciais a partir de novembro de 2028. A veterinária atacada por cão em Canil, no Senado Federal, morreu neste sábado. Vitória Vale de Oliveira Pinha, de 36 anos, foi atacada por um cão da raça Pastor Belga Malinois na manhã da última terça-feira, no Canil do Senado, em Brasília. 404 candidatos adotaram algum tipo de identificação religiosa no nome escolhido para aparecer nas urnas nas eleições de 2026. É o que indicam dados das campanhas registradas pelo TSE, o Tribunal Superior Eleitoral. 73% se identificam como pastor ou pastora. Gregory Rodrigues saiu vencedor na luta principal do UFC Sacramento deste sábado. Conhecido como Robocop, o brasileiro superou 5 rounds contra Anthony Fluffy Hernandez na decisão unânime dos juízes. O Giro de Notícias é uma produção da Agência Rádio Web. Texto e apresentação, Carolina Prazeres.

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1: Segundo a imprensa esportiva britânica, o atacante brasileiro Savinho, possivelmente, vai jogar no Tottenham. E a negociação pode chegar a 100 milhões de euros, tornando-se então a maior venda da história do Manchester City. O Tottenham está de olho no brasileiro desde a última temporada.

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2: Olá, tudo bem? Eu sou a Tati Invade e está chegando o nosso Mundo Pet. Dicas sobre cuidados com ovinos pets. Ovinos criados como animais de estimação precisam de espaço adequado, sombra e alimentação balanceada. A observação diária ajuda a identificar alterações de comportamento ou saúde. Os cuidados com os cascos e a lã também fazem parte da rotina desses animais. Este foi o nosso Mundo Pet.
1: Mundo Pet.
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4: Muito bom dia, cidade. Bom dia para você ligado conosco aqui na Estúdio FM, a rádio dos melhores ouvintes. Manhã de terça-feira, hoje, 25 de agosto de 2026. Nosso muito bom dia para você que se liga. Obrigado sempre pelo carinho e pela companhia. Você que vai junto com a gente aqui na programação até às 11 da manhã. Edson Tonetti por aqui, um amigo no seu rádio, te fazendo companhia. Muita música boa, informação de credibilidade, prestação de serviço, utilidade pública. Você confere com a gente aqui na melhor programação. Faz alguns dias que eu não trago aqui o calendário do dia, né? Semanas do ano, o calendário do dia está fora do ar, o site, gente, é isso mesmo. A gente não consegue atualização, né? Muito bem, vamos juntos por aqui. Da mesma forma, com a mesma programação de sempre. 11 graus e 7 décimos é a temperatura. 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WhatsApp, ligações para você estar junto com a gente. Mandar aquele abraço, mandar aquele alô. E aí você me ajuda, né, a tornar a programação da rádio muito mais dinâmica, muito mais interativa. Isso mesmo, vamos juntos, sempre, sempre na companhia do ouvinte. É. Você é o motivo de nós estarmos aqui todos os dias transmitindo aqui na rádio, falando, tocando música boa, levando informação de credibilidade. Nosso principal motivo é você, amigo ouvinte. Vamos juntos nesta manhã de terça-feira, abrindo ao som de Calvin Harris e Dua Lipa. Onyx, vamos juntos.
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9: Estúdio, essa é a rádio. Bom dia para você. Vamos juntos nesta manhã de terça-feira, 25 de agosto de 2026. Edson Tonetti por aqui, um amigo no seu rádio, te fazendo companhia. Vamos juntos, 12 graus e 2 décimos é a temperatura. Manhã aí de tempo parcialmente nublado aqui na nossa região. Hoje, 25 de agosto, Dia Nacional da Educação Infantil. A alfabetização é mais, muito mais do que ler e escrever. É a habilidade de ler o mundo. Então, hoje, 25 de agosto, Dia Nacional da Educação Infantil. A agência brasileira multa TikTok em 153,7 milhões de reais por falhar ao proteger dados de crianças. A sanção para a controladora da plataforma exige eliminação de informações e plano de conformidade para menores de idade. Agência Nacional de Proteção de Dados aplicou uma multa de 153,7 milhões à ByteDance, controladora do TikTok, por irregularidades no tratamento de dados pessoais de crianças e adolescentes. Publicada no Diário Oficial da União de hoje, terça-feira, a sanção também exige a eliminação das informações coletadas indevidamente e a adoção de um plano de conformidade pela empresa. A penalidade ocorre de um processo administrativo sancionado que identificou 5 violações nos artigos da Lei Geral de Proteção de Dados. As informações cobrem tanto a experiência, né, o feed com o cadastro, quanto o feed sem cadastro. A sessão sem conta registrada, né? A ByteDance foi notificada na segunda-feira e pode recorrer ao conselho diretor no prazo de até 10 dias. Pesquisa da Genial Quest para o governo do Rio Grande do Sul mostra Zuco com 26% e Juliana Brizola com 23% para o primeiro turno. O levantamento foi encomendado pelo Grupo RBS e ouviu 900 pessoas entre os dias 20 e 23 de agosto. Também apresentou 3 simulações de segundo turno. Chegando por aqui, loterias na força da nossa parceira, a Lotérica Nova Araçá. Bom dia!
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9: Trazendo hoje Loto Fácil, concurso 3.770, da segunda-feira, 24 de agosto. Loto Fácil premiou 6 ganhadores e as dezenas sorteadas foram 01, 02, 04, 07, 08, 12, 13, 15, 16, 17, 18, 19, 23, 24 e 25. Resultado da Quina, concurso 7.100, da segunda-feira, 24 de agosto. A Quina acumulou e as dezenas sorteadas foram 27, 34, 36, 48 e 76. Para hoje, esse foi o resultado das loterias na força da nossa parceira, Lotérica Nova Araçá. 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

Muito bom dia, cidade. Bom dia para você ligado aqui na estúdio, a Rádio dos Melhores Ouvintes. Manhã de terça-feira, 25 de agosto de 2026. Nosso muito bom dia para você que vai sempre junto com a gente aqui na Rádio dos Melhores Ouvintes. É porque você está aí ligado na gente. Não perde a hora. 9 horas 47 minutos, 12 graus e 8 décimos é a temperatura. Nesta manhã, termômetro de rua aqui da Estúdio FM. Gente, o ministro Alexandre de Moraes, vice-presidente do Supremo Tribunal Federal, defendeu ontem, segunda-feira, dia 24, uma ampla reforma no sistema político brasileiro. Durante palestra no Tribunal de Contas do município de São Paulo, o ministro afirmou, né, que o atual modelo eleitoral faliu e argumentou que o país precisa promover mudanças em todos os poderes com prioridade para a política. Na avaliação de Alexandre de Moraes, o fortalecimento das instituições é o principal caminho para preservar a democracia brasileira. Ele citou episódios de instabilidade ocorridos desde a promulgação da Constituição em 1988, como os processos de impeachment de dois presidentes, os ataques à sede dos três poderes em 8 de janeiro de 23. E apesar das crises, o ministro afirmou que o regime democrático conseguiu se manter. Moraes direcionou parte da sua fala ao sistema eleitoral utilizado para a escolha, né, de deputados e vereadores. Segundo o ministro, o modelo proporcional contribui, né, para a eleição de parlamentares com pouca identificação partidária e pode enfraquecer o funcionamento do Congresso Nacional. Esse modelo eleitoral faliu porque produz candidatos e eleitos que não têm vinculação nenhuma a partidos, afirmou Alexandre de Moraes. Vamos juntos por aqui na melhor programação. Internacional e Grêmio se reencontram na Copa do Brasil com os mesmos dilemas do pior Grenal da história. O confronto da Copa do Brasil acontece em momento de crise no Brasileirão. Inter e Grêmio se encontrarão no Beira-Rio amanhã, dia 27, às 20 horas, para o Grenal, que abre o confronto das quartas de final da Copa do Brasil. O duelo tem várias semelhanças com o último clássico válido pelo primeiro turno do Brasileirão em abril. Mais de 4 meses depois, os dois gigantes do estado seguem ameaçados pelo rebaixamento e enfrentam uma série de problemas de funcionamento em seus times. O clássico 453 se aproxima com os mesmos dilemas do último encontro, considerado por muitos um dos piores da história no confronto Grenal. 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

0: 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Bom dia!
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4: Vai estrear no dia 11 de dezembro no serviço de streaming Netflix, longa-metragem Dia Ruim, protagonizado por Cameron Diaz. No filme, ela vai interpretar Joy, uma mãe solo que tenta cumprir uma pequena promessa feita à filha enquanto vive um dos piores dias de sua vida. A direção é de Jake Zimansky. E no elenco também estão Daniel Brooks, John Higgins e Ed O'Neill.
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0: Valeu, valeu, Matheus Calma, Simone Mendes.
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4: Bom dia, vamos juntos por aqui na programação da Estúdio FM, a rádio dos melhores ouvintes. 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Agora 10h23, bom dia, 13 graus e 9 décimos é a temperatura. Vamos juntos por aqui na mais ouvida Estúdio FM. 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Bom dia, bom dia.
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3: 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Bom dia para você que vai junto com a gente nesta manhã. 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Vamos juntos por aqui nesta manhã. Muito obrigado sempre pelo carinho e pela companhia. 10h45, 14 graus e 7 décimos. Céu azul, sol brilhando aqui na nossa cidade. Chegando por aqui as últimas informações desta manhã. Deixa eu te contar que exame toxicológico passa a ser exigido para a primeira habilitação a partir de setembro, aqui no Rio Grande do Sul. Exigido para profissionais com as carteiras C, D e E. O teste passa a valer também para quem deseja dirigir carros e motos, de acordo com a lei de 2025. Então, candidatos à primeira habilitação, a permissão para dirigir no Rio Grande do Sul, deverão realizar exame toxicológico a partir de setembro. A exigência é prevista no Código de Trânsito Brasileiro. Vale para quem iniciar formalmente o processo de habilitação no Departamento Estadual de Trânsito do Rio Grande do Sul, Detran RS, em um centro de formação de condutores, o CFCs, de 1º de setembro em diante. Já era, né, exigido para categorias profissionais CDIE. Em exames periódicos, o teste toxicológico passa a valer também agora para a primeira habilitação de carro e moto, tendo como base legal a Lei 15.153 de 2025. Vamos juntos por aqui, Estúdio FM, a rádio dos melhores ouvintes. 10h47, bom dia. Finalizando por aqui o meu espaço desta manhã, tô de volta amanhã, quarta-feira. Muita música, informação, prestação de serviço, utilidade pública, você confere aqui na Estúdio FM. Durante a tarde, a partir das 14, o Nando tá por aqui para te fazer companhia. Finalzinho do dia, tem o Paulo Sérgio.

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8: Oi, pessoal, tudo bem? Hoje é segunda-feira e eu tô chegando com o Infomusic aqui na programação Informações do Mundo da Música. Eu sou a Suzy Luiz e o cantor Xande, do Harmonia, falou pela primeira vez sobre o casamento emocionante do primogênito. O cantor Xande falou sobre o casamento do filho, Vitor Alexandre, com a dominicana Jardeline Batista, que aconteceu no último final de semana na ilha de Bimbaras, na Bahia de Todos os Santos. Em uma publicação emocionante nas redes sociais, o cantor falou sobre a emoção de ter acompanhado esse momento tão importante na vida do filho. Vitor Alexandre e Jarline se conheceram no ensino médio, quando estudavam na mesma escola nos Estados Unidos. E a data escolhida para o casório foi justamente no dia que fizeram 7 anos de relacionamento. Eu já volto com mais Infomusic nessa segunda.
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6: A Demon Hunters, banda de heavy metal cristã, está processando a Netflix após o sucesso do longa de animação Guerreiras do K-Pop. Motivo? Violação de marca registrada e concorrência desleal. Segundo os músicos, o nome do filme, em inglês K-Pop Demon Hunters, causou uma confusão substancial e resultou numa crise existencial para a banda.
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0: Pode já.
1: Miguel Ángel Gil, CEO do Atlético de Madrid, garantiu: Julian Álvarez não será negociado. Segundo o dirigente, vamos ajudar Julian e continuar cuidando dele para que possa nos dar todo o seu potencial. Precisamos dele para seguir competindo entre os grandes da Europa. Barcelona e Arsenal fizeram propostas pelo jogador.

0: Olá, meu amigo. Olá, amiga ouvinte. Estamos juntos mais uma vez, o programa Despertai para o Amor. Que bom que esse momento também te ajuda a viver melhor. Eu sou o Padre Ezequiel e desejo muita graça e muita paz ao seu coração. Eu tenho falado sobre alguns pontos do nosso livro, do meu livro Eu Realizo Meus Objetivos. Para você realizar os seus objetivos, a primeira coisa é desejar. Você precisa ter um sonho. Por isso eu quero falar desse assunto hoje. Qual o seu sonho? Qual o seu objetivo? O que de fato você deseja para a vida, para a sua família, para os seus relacionamentos, para o seu trabalho, em qualquer área da tua vida? Você tem claro isso? Sim ou não? Todas as pessoas de sucesso que conseguem triunfar na vida, que conseguem felicidade, que conseguem riqueza, que conseguem alcançar seu objetivo e que deixam uma obra para os outros, começam com um sonho, com a esperança e o desejo. Por isso, qual o seu sonho? Qual o seu desejo? Então, a pessoa imaginou na sua mente o objetivo, fica pensando dias e noites, ao acordar, ao dormir. Isso vai levando a pessoa a concretizar o seu desejo, porque ela coloca energia ali, ela coloca força. E ao imaginar, de alguma forma, você coloca a vida em movimento, você coloca o seu desejo em movimento e em construção. Você não fica parado esperando que a sua obra caia do céu. Ah, eu vou pensar nisso, vamos ver se um dia acontece. Sim, isso é fraco. Isso não tem a força do desejo intenso. Não, você deseja e corre atrás do objetivo, sem pensar no fracasso ou pensar em desistir diante de um fracasso temporário. Porque fracassos temporários acontecem para todos, mas é temporário, não é definitivo. O desejo ardente, intenso, precisa acompanhar você. Por isso, o primeiro ponto é: fixe o desejo em sua mente. Segundo, você precisa pensar na troca que você precisa dar para o desejo. Então, você tem tal desejo. Que tempo você precisa dar? Que empenho? Que trabalho? Que energia? Que busca? Você quer emagrecer, que é um desejo pequeno, mas é importante para alguns. Que tempo eu vou dar para isso? Que empenho? Quanta energia? Quanta busca? Eu vou conhecer as coisas que me fazem chegar a isso. Terceiro, estabelece a data para o objetivo. Quarto, detalhe o plano para realizar esse objetivo. Escreva, quinto, num documento planejado, organizado, com prazos para realização. Sexto, leia essa declaração que você fez para você mesmo. Leia até guardar na sua mente com clareza antes de dormir ou acordar. Por isso, para você alcançar um objetivo, você precisa desejar com estado de espírito, tornando isso uma obsessão. Isso irá trazer o resultado que você quer. Esse ponto está no meu livro Eu Realizo Meus Objetivos, que você pode procurar no nosso site, Padre Ezequiel. Nos siga também nas redes sociais, no YouTube, e fica muito na paz de Deus. Que Deus te abençoe e te guarde, e você realize aquilo que você mais deseja, que é bom para você e para os outros. Em nome do Pai, do Filho e do Espírito Santo. Amém. Muita paz.
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0: A semana começa com tempo firme na região sul do Brasil e com temperaturas em elevação. Depois de dias até com ocorrência de geadas pelos estados da região sul do Brasil, agora a massa de ar frio começa a perder intensidade e as temperaturas vão subindo gradativamente. Agora, entre quinta e sexta-feira, uma nova frente fria volta a se formar, né? Uma nova frente fria se forma entre o Uruguai e o Rio Grande do Sul e volta a chover no estado do Rio Grande do Sul, inclusive com potencial para temporais que podem atingir a faixa leste, região de Porto Alegre, e essa chuva deve se espalhar ao longo do final de semana por todos os estados da região sul do Brasil. Primeiro atinge o Rio Grande do Sul, depois avança para Santa Catarina e também para o estado do Paraná. Depois da passagem desta frente, a temperatura deve cair novamente, mas nada de frio extremo. Maria Clara Sasaki, da Tempo OK Meteorologia.
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0: Indicadores Agropecuários com Diego Brião. Soja.
1: Os contratos futuros com vencimento em setembro registraram queda nos Estados Unidos na segunda-feira. Na Bolsa de Chicago, a cotação era de $12.16 por bushel. Valores no mercado físico, no Brasil, por saca de 60 quilos. Estado do Mato Grosso, cidade de Rondonópolis, R$ 141,00. Bahia, Luiz Eduardo Magalhães, R$ 137,00. E Rio Grande do Sul, não me toque, R$ 130,00.
0: Boi gordo.
1: Em São Paulo, na B3, os contratos com vencimento em agosto eram negociados ao final da segunda a R$ 344,75 por arroba. Houve queda de 0,29% no dia. Boi à vista, no Mato Grosso, em Cuiabá, R$ 321,30 por arroba.
0: Café.
1: Os contratos futuros de café arábica com entrega prevista para setembro terminaram a segunda-feira em Nova York, nos Estados Unidos, em elevação. A cotação era de R$ 2.573,39 por saca de 60 quilos. No Brasil, no mercado físico, valores do café arábica tipo 6 por saca de 60 quilos. Minas Gerais, Varginha, R$ 1.970 e São Paulo, Franca, R$ 1.950.
0: Milho.
1: Valores no mercado físico, por saca de 60 quilos. Paraná, Marechal Cândido Rondon, R$ 58,00, valor em estabilidade na comparação com a cotação anterior. E Goiás, Rio Verde, R$ 57,00 em elevação.
0: Laranja.
1: Os contratos futuros de suco de laranja com entrega prevista para setembro terminaram a segunda em Nova York em elevação. A cotação era de US$ 155,90 por libra peso. Valor da caixa de 40 quilos e 800 gramas de laranja a prazo na indústria. Estado de São Paulo, R$ 31,18 em estabilidade.
0: Uva.
1: Valores no mercado físico, Rio Grande do Sul, região serrana, tipo Itália Rubi, média semanal, R$ 10 por quilo em estabilidade, e Pernambuco, tipo Isabel, preço médio comercial, R$ 100 por caixa de 18 a 20 quilos em elevação.
0: Algodão.
1: Valores do algodão em pluma por arroba, Mato Grosso Sorriso, R$ 130,92 em elevação, e Bahia, região oeste, R$ 141,33 também em elevação.
0: Cacau.
1: Os contratos futuros de cacau com entrega prevista para setembro terminaram a segunda em Nova York em queda. A cotação era de US$ 5.820 por tonelada. Valores do cacau no mercado convencional, Bahia, R$ 336,10 por arroba em queda, e Pará, R$ 14,41 por quilo, também em queda.
0: Indicadores Agropecuários, um conteúdo do Grupo Rádio Web. 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
9: Notícias. O governo federal aumentou a projeção de alta para o salário mínimo em 2027. A previsão agora é de elevação de quase 7,5%, o que representa R$ 120 a mais por mês. A confirmação foi feita nesta segunda pelo ministro da Fazenda. De acordo com o Dário Durigan, a ideia é que o salário mínimo seja de R$ 1.741 no ano que vem.
10: Tenho muito orgulho de poder apresentar um orçamento para o Congresso, um orçamento que é muito diferente do orçamento que a gente recebeu, um orçamento de último ano da gestão que é muito robusto. E aproveito para mencionar que também o salário mínimo, com os reajustes previstos em lei, chega a R$ 1.741 no ano que vem, e esse R$ 1.741 no próximo ano, e ele necessariamente cumprindo a legislação brasileira, dentro do nosso espírito de privilegiar a população mais carente, vai também para a Previdência, vai também para os benefícios sociais que têm indexação com o salário mínimo.
9: O valor atual é de R$ 1.621. O reajuste consta, como disse o ministro, no projeto de lei orçamentária anual que será encaminhado ao Congresso Nacional até o dia 31 deste mês. Importante lembrar que o salário mínimo é calculado com base no Índice Nacional de Preços ao Consumidor, o INPC, dos últimos 12 meses acumulado até novembro do ano anterior, e também no crescimento da economia de 2 anos anteriores. Agência Rádio Web, produção e reportagem, Norberto Notari.
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0: O presidente da Comissão de Constituição e Justiça, a CCJ do Senado Federal, Otto Alencar, acertou com o presidente do Senado, Davi Alcolumbre, os dois relatores das PECs do fim da escala 6x1 e da segurança pública na comissão. A relatoria da PEC do fim da escala 6x1 foi designada para o senador Omar Assis, do PSD da Bahia. Já a PEC da segurança pública ficará com o senador Rogério Carvalho, do PT de Sergipe. As duas propostas foram encaminhadas na última sexta, dia 21, para a CCJ. A PEC do fim da escala 6x1 foi aprovada na Câmara dos Deputados em 27 de maio. O texto tem o deputado Reginaldo Lopes como primeiro signatário. A proposta altera a Constituição para reduzir a carga horária máxima de trabalho para 40 horas semanais, como informa o economista Adalmir Marchetti.
1: A principal mudança é a redução da jornada de trabalho semanal de 44 horas para 40 horas, com a garantia de 2 dias de descanso remunerado por semana, sem redução salarial. A regra geral passa a ser a jornada de trabalho 5x2. Aí pode haver outros formatos, desde que negociados coletivamente. O modelo de escala 6x1, as pessoas trabalhavam 6 dias e descansavam 1, deixa de ser aplicado. Vai ter um período de transição que ocorre em 2 etapas.
0: Nos 2 primeiros meses, a jornada máxima cairá para 42 horas semanais. Depois desse período, as empresas terão mais 12 meses para reduzir o limite para 40 horas. Já a PEC 18 de 2025, que reorganiza o sistema de segurança pública no país, foi aprovada na Câmara dos Deputados no dia 4 de março. A proposta redefine as fontes de financiamento do setor, incluindo a destinação de parte da arrecadação das apostas esportivas aos fundos nacionais de segurança pública e do sistema penitenciário. A proposta assegura como competência comum a todos os órgãos de segurança pública encaminhar, por meio de sistema eletrônico integrado, o registro das infrações penais de menor potencial ofensivo diretamente ao judiciário. Se aprovadas na CCJ, as PECs ainda precisam ser confirmadas no plenário, onde precisam conquistar o apoio de 3/5 dos senadores, o equivalente a 49 votos, no mínimo, em 2 turnos. Agência Rádio Web, produção e reportagem, Carolina Prazer.
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2: Com a reforma tributária, dúvidas sobre impostos, emissão de notas e escolha do regime tributário passam a fazer parte da rotina de quem tem um pequeno negócio. E entender essas mudanças com antecedência pode fazer diferença na hora de tomar decisões para a empresa. Para concentrar essas informações em um só lugar, o Sebrae criou uma página dedicada ao tema. O presidente da instituição, Rodrigo Soares, fala sobre o novo espaço.
3: E lançamos o portal do Sebrae para a reforma tributária, justamente para que você, que é cliente do Sebrae, possa ter acesso a todas as informações atualizadas na aplicação dessa reforma tão importante para o nosso país.
2: O local reúne curso online, cartilha, perguntas e respostas e atendimento gratuito com o especialista. Também oferece ferramentas para apoiar a gestão financeira e adequação dos processos fiscais. As mudanças podem chegar à rotina das empresas em decisões sobre tributação, emissão de notas, compras, vendas e formação de preços. Rodrigo Soares destaca a importância da informação para as decisões do empreendedor.
3: Que vem simplificar ainda mais o ambiente de negócio e que você possa tomar as melhores decisões para continuar gerando renda e cidadania a partir do seu negócio.
2: A página também traz orientações sobre regimes tributários e conteúdos para ajudar o empreendedor a se preparar para 2027. Para acessar gratuitamente, entre em sebrae.com.br e procure por reforma tributária. A página reúne as orientações e ferramentas disponíveis para os pequenos negócios. Grupo Rádio Web, 25 anos. 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Produção e reportagem, Virgínia Alves.
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0: Sensação do Campeonato Brasileiro, o Atlético Paranaense segue com o sonho de conquistar o torneio. Ainda mais que o Furacão venceu o Botafogo por 3-2 no Rio de Janeiro nesta segunda. O time paranaense foi a 44 pontos e continua em terceiro lugar. O Furacão está a 1 ponto do Flamengo e a 7 do líder Palmeiras. Na partida desta segunda, João Cruz abriu o placar no Engenhão aos 10 minutos, depois de uma roubada de bola no ataque. A partir daí, entrou em cena, só para variar, o homem gol do Furacão, Kevin Viveiros. Ele marcou 2 na partida, o primeiro aos 12 do primeiro tempo, também depois de uma roubada de bola no ataque, e depois aos 31 do segundo. O Botafogo acordou na partida e ensaiou uma reação. Santi Rodrigues marcou 2 vezes, aos 38 e nos acréscimos, mas não deu para o Glorioso. O técnico do Furacão, Odair Hellmann, destaca o bom momento do Atlético, que está invicto a 9 jogos, e também aproveitou para falar sobre as 3 vitórias no segundo turno fora de casa.
1: Nós melhoramos performance, mais confiança, treinamentos que fizeram com que a equipe adquirisse movimentos sem bola mais confiantes, como o caso de hoje, por exemplo, no primeiro tempo. Então, um crescimento como um todo da equipe, né? E isso faz com que a gente tenha melhorado muito em termos de performance e de resultado fora de casa.
0: Com a derrota, o Botafogo estaciona nos 30 pontos. O time carioca está em 11º lugar. O treinador interino do Botafogo, Rodrigo Belão, responde sobre o desempenho do setor ofensivo.
2: Faltou efetividade, sem dúvida nenhuma, que foi o que a equipe adversária teve hoje, com menos finalizações, mas foram incisivos e conseguiram fazer os gols deles. Então, o que eu pretendo trabalhar é cada vez mais recursos e ajustes para que a gente consiga colocar essa bola para dentro do gol adversário.
0: Na próxima rodada, o Botafogo encara o clássico com o Flamengo, no Maracanã. Já o Atlético Paranaense recebe o Fluminense. Os 2 jogos acontecem no domingo, dia 30. Agência Rádio Web, produção e reportagem, Christian Costa.

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1: A DEA, Administração de Combate às Drogas dos Estados Unidos, entrou para investigação sobre a morte precoce da atriz Hayden Panettiere. Ela faleceu no último dia 16 aos 36 anos. Há suspeita de uma overdose acidental. Hayden sofreu uma parada cardíaca. O resultado dos testes toxicológicos sairão nas próximas semanas.
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4: Segundo a imprensa britânica, o brasileiro Bruno Guimarães sofreu uma lesão e não poderá jogar por algumas semanas. Ou seja, ele vai desfalcar o Arsenal no início da temporada 2026-2027 da Premier League. Lembrando que o volante brasileiro foi contratado por 75 milhões de libras. Um contrato de 4 anos.
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8: de volta. Por aqui tem informações do mundo da música. O Péricles vai cantar hino brasileiro antes de jogo da NFL no Maracanã. A NFL anunciou os artistas responsáveis pela execução dos hinos nacionais antes do NFL Rio Game 2026. E o Péricles vai cantar o hino nacional brasileiro, enquanto a norte-americana Candace Lindsay vai interpretar os Estados Unidos. A partida entre Baltimore e Dallas Cowboys será no dia 27 de setembro. Sucesso pro Péricles. Eu já volto com o último bloco do Infomusic.
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5: Chegando as primeiras notícias e informações da tarde desta terça-feira. A terça-feira será de temperaturas altas na parte da tarde, sendo que as temperaturas foram baixas no amanhecer. As mínimas ficaram em 0 grau e agora à tarde, possibilidade de até 25 graus em áreas do oeste e do noroeste do estado.

pelo estado, com risco de temporais no sul, Campanha, região central, e as demais regiões serão afetadas a partir da sexta-feira com altos índices de acumulados de chuva. O Tribunal Regional Eleitoral manteve a condenação de Pablo Marçal por uso indevido dos meios de comunicação na campanha de 2024. Com a decisão, o candidato à presidência pelo PRTB segue inelegível até 2032 e também terá de pagar multa de R$420 mil. O TRE paulista rejeitou recursos apresentados pela defesa. Marçal ainda enfrenta restrições impostas pelo TSE, que suspendeu o acesso aos fundos eleitorais e partidários e proibiu sua participação em campanhas de rádio, televisão e debates enquanto a candidatura de 2026 é analisada. Motoristas já podem consultar pelo aplicativo CNH do Brasil as passagens realizadas em pedágios eletrônicos do sistema FreeFlow. A nova ferramenta reúne informações de rodovias federais e estaduais, mostrando as cobranças, a concessionária responsável e o canal oficial para o pagamento. No sistema FreeFlow, o veículo passa pelo pedágio sem precisar parar em cancelas. A cobrança é feita automaticamente, o que busca reduzir filas e facilitar o trânsito nas rodovias. Os clientes da CE Equatorial do Rio Grande do Sul podem enfrentar um novo aumento na conta de luz. A proposta em análise prevê reajuste médio de 22,31%, chegando a 24,24% para consumidores de baixa tensão, onde estão as residências. O reajuste anual está previsto para o dia 22 de novembro e ainda passará por consulta pública. Em 2025, a conta de luz da CE Equatorial já teve uma alta de 23,5%, a mais

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6: Entrou em cartaz nos cinemas brasileiros o novo longa do cineasta Gus Van Sant, Refém por um Fio. O thriller policial conta a história de Tony, que sequestrou o filho de um executivo de uma empresa de hipotecas e o manteve preso com uma arma conectada ao pescoço por um fio. Por mais de 60 horas, o caso paralisou os Estados Unidos, enquanto milhões de pessoas acompanharam ao vivo uma negociação cada vez mais imprevisível.
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Chegando tem mais um giro de informações, notícias na tarde desta terça-feira. O mercado financeiro reduziu novamente a previsão de crescimento da economia brasileira neste ano. Segundo o boletim Focus do Banco Central, a estimativa para o PIB caiu de 1,98% para 1,95%. A projeção para a inflação foi mantida em 5,02% para 2025.

R$5,20. Os Estados Unidos anunciaram uma nova ofensiva econômica para tentar isolar o Irã. O secretário do Tesouro, Scott Bessent, afirmou que Washington pretende cortar todas as fontes de sustentação financeira do governo iraniano e ameaçou aplicar sanções contra países, bancos e empresas que continuarem facilitando negócios com Teherã. As medidas atingem setores

0: quase 6 meses e ao bloqueio iraniano do Estreito de Hormuz, rota estratégica para o comércio mundial do petróleo. A confiança dos empresários industriais do Rio Grande do Sul caiu em agosto e atingiu o segundo menor nível do ano. O índice da Fiergs recuou de 45,2 para 43,7 pontos, permanecendo abaixo dos 50 pontos, patamar que indica falta de confiança. Entre os principais motivos estão as incertezas sobre a economia brasileira, as contas públicas, o endividamento das famílias e as barreiras comerciais dos Estados Unidos. A pesquisa também mostra aumento do pessimismo dos industriais gaúchos em relação aos próximos 6 meses. O presidente do Banco Central, Gabriel Galípolo, afirmou que o crescimento do crédito e do endividamento caminham juntos e que não é possível comemorar um e reclamar do outro. Durante o evento da Febraban, ele destacou que toda a expansão no crédito significa aumento de dívidas para alguém. Galípolo também alertou para o endividamento no cartão de crédito. Segundo ele, 52 milhões 800 mil pessoas têm dívidas no rotativo e no parcelamento com juros, e 54% da renda das famílias está comprometida com faturas de cartão. Por aqui você é sempre por dentro de tudo, por aqui você é sempre muito bem informado. Uma ótima tarde.
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0: tudo bem? Eu sou a Tati Invade e está chegando o nosso Mundo Pet. Dicas sobre passeios responsáveis com cães. Durante os passeios, o tutor deve sempre recolher os dejetos do animal e respeitar as regras dos espaços públicos. Além de demonstrar responsabilidade, essa atitude contribui para a saúde e convivência em comunidade. E o passeio se torna melhor para todos. Este foi o nosso Mundo Pet.
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0: Sequência da tarde, uma hora direto, 60 minutos só de músicas a partir de agora. Uma ótima tarde!
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0: 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Vamos juntos, até às 5, tem Estúdio Play, aqui na 105.9.
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5: Chegando o giro de informações da dupla Grenal na tarde desta terça-feira. O Grêmio começou a semana com três dúvidas na escalação para o clássico Grenal de quinta-feira no Beira-Rio pelas quartas de final da Copa do Brasil. No ataque, Carlos Vinícius disputa a posição com Bright White e Matheus Nascimento. Na defesa, Gustavo Martins segue em tratamento e ainda é dúvida. Já no meio-campo, o técnico Luiz Castro precisa escolher entre Noriega e o recém-contratado Danilo Barbosa. O treinador gremista terá treinamentos para definir a equipe antes do confronto. E o Internacional também já está em preparação para o Grenal de quinta-feira. O treino com parte do elenco, com trabalhos físicos e regenerativos na academia,

0: vitória dos grenais. A bola usada no famoso gol de mão de Diego Maradona contra a Inglaterra na Copa do Mundo de 1986 foi leiloada por $3.350.000, cerca de R$17.200.000. A partida terminou com vitória da Argentina por 2-1. Maradona marcou com a mão o primeiro gol e depois fez o chamado gol do século, driblando 5 jogadores ingleses. Por aqui você sempre por dentro de tudo, por aqui você sempre muito bem informado. Esse foi o Giro do Esporte na tarde desta terça-feira. O Giro da Dupla Grenal. Notícias pra você na nossa programação.
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1: Chegando o último giro de informações da tarde desta terça-feira. O ministro da Fazenda, Dário Durigan, defendeu o combate ao uso irregular da chamada pejotização como forma de reduzir o rombo da Previdência Social. Segundo ele, empresas que substituem grande parte dos trabalhadores com carteira assinada por pessoas jurídicas podem reduzir a arrecadação previdenciária. Durigan afirmou que o governo estuda criar regras para diferenciar a terceirização legal de situações que possam mascarar vínculos de trabalho. A proposta poderá ser levada ao Congresso em um eventual novo mandato do presidente Lula. A Braskem pediu recuperação extrajudicial para renegociar uma dívida de 10 bilhões 300 milhões de dólares, o equivalente a cerca de 54 bilhões de reais. A empresa agora busca um acordo com os credores para renegociar prazos e formas de pagamento, evitando a falência e mantendo as operações. A recuperação extrajudicial ainda depende de homologação da justiça. A petroquímica enfrenta dificuldades financeiras agravadas pela crise do setor e pelos custos relacionados ao desastre ambiental causado pela exploração de salgema em Maceió. A Agência Nacional de Energia Elétrica aprovou uma consulta pública sobre um limite para o aumento das despesas da conta de desenvolvimento energético, a CDE, que impacta a conta de luz. A proposta prevê que, quando os gastos ultrapassarem esse teto, o valor extra seja pago pelos agentes responsáveis pelo aumento das despesas por meio de um novo encargo. O sistema deve começar de forma transitória em 1 de janeiro de 2027. A mudança segue a lei de modernização do setor elétrico e busca evitar que gastos acima do limite sejam repassados diretamente às tarifas dos consumidores. A Agência Nacional de Proteção de Dados iniciou o monitoramento de 22 plataformas digitais, lojas de aplicativos e ferramentas de inteligência artificial. O objetivo é verificar se as empresas adotam medidas para combater conteúdos criminosos e proteger crianças, adolescentes e mulheres. A fiscalização vai avaliar sistemas de denúncia, moderação e segurança, além de mecanismos para impedir a criação de imagens íntimas de terceiros sem consentimento. As empresas notificadas terão 10 dias úteis para responder à agência. A ação não inclui e-mails nem conversas privadas em aplicativos de mensagens. Por aqui você sempre por dentro de tudo, por aqui você sempre muito bem informado. Esse foi o último giro de informações na tarde desta terça-feira.
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7: 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Você que gosta de música boa, recordar, relembrar as clássicas, as que embalaram gerações. Está chegando o Disqueteira, na melhor programação do seu rádio, aqui na 105.9, relembrando e matando a saudade das velhinhas no fundo do baú, começando aquela viagem ao passado para você recordar e relembrar só as melhores da Estúdio FM, aqui na melhor programação. Eu, Nando, faço companhia a você até às 7, comandando o Disqueteira, e você me faz companhia. 54-3275-678. 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Um bom fim de tarde. Aumente o volume que está iniciando o Disqueteira. 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
6: Estou de volta com as clássicas da Estúdio FM, com as músicas que embalaram gerações nos anos 80, 90 e 2000, até as 7, Disqueteira, aqui na Rádio dos Melhores Ouvintes, na rádio que toca mais alto no seu rádio.

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4: De seguirmos a viagem, abrindo a segunda hora do Disqueteira na 105.9. Você segue ligado, sintonizado na Estúdio FM, na Rádio dos Melhores Ouvintes. Eu Nando ao vivo por aqui até às 7 com Disqueteira e as clássicas dos anos 80, 90 e 2000. Você segue aí do outro lado do rádio, nos ouvindo pelo site, pelo aplicativo. E vamos juntos, relembrando, matando a saudade, curtindo só as melhores em 105.9. Até às 7 tem Disqueteira aqui na melhor programação.

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8: Muito bem, simbora por aqui, agora marcando 19 horas.

seguindo por aqui, você vai ligando, vai participando por aqui através aí do telefone 3275 1678, telefone de sucesso aqui você. Juntinho comigo por aqui nessa noite, noite de terça-feira, tempo bom na cidade, hein? Olha só.

0: pedido da comunidade? Sabor da uva. Sai essa, Alecão! Essa?
1: Duvido.
2: Vai, vai.

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8: Vem se embora por aqui, já estou de volta. Estou de volta por aqui, agora 19 horas. 5 minutinhos, nessa noite de terça-feira, dia 25 de agosto. Por aqui, né? O Tchê Bandanejo. Melhor das bandas e também, é claro, melhor do sertanejo que você ouve aqui na 105.9. Até as 21 horas você vai ligando, vai participando por aqui, tá certo? O telefone tá liberado, é o 3275-1678, o telefone do sucesso. Aqui você pede ouve aqui na 105. Vamos seguindo por aqui, né? Seguindo por aqui, chegando o sucesso da banda Passarela, que amor é esse por aqui na 105 da

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3: Tá bom.

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7: Muito bem, simbora por aqui, já estou de volta por aqui nessa noite, noite de terça-feira gostosa por aqui na cidade. Olha só, marcando nesse exato momento aí, 18 graus e 5 décimos, boa noite para você que está em casa, tá ligadinho por aqui. Muito obrigado pelo carinho, obrigado aí pela sua audiência. Vamos seguindo por aqui, né? Seguindo por aqui até as 21 horas, você vai ligando, vai participando, vou liberar um telefone para você ligar e participar por aqui. É o 3275-1678, o telefone do sucesso aqui da 105.9. Simbora por aqui, o melhor do sertanejo e também, é claro, o melhor das bandas. Você ouve aqui, tá chegando sucesso lá em bandas, tá chegando sucesso aqui da banda São Francisco. Diga, locutor, nome.
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0: Obrigado, obrigado. 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

marcando agora 15 graus e 8 décimos. Chegando ao final deste programa aqui amanhã, né? Amanhã é quarta-feira, dia 26 de agosto.

0: Hugo e Guilherme. Senhoras e senhores, Hugo e Guilherme, bebezada.
1: Muito obrigado.
2: Obrigado.
3: Essa daqui é o hit do Sul, vai ser o hit...

0: Está no ar a Voz do Brasil. As notícias do governo federal que movimentaram o país no dia de hoje.
1: Olá, boa noite.
2: Boa noite para você que nos acompanha em todo o país.
1: Terça-feira, 25 de agosto de 2026.
2: Vamos aos destaques do dia.
1: Proteção no ambiente digital.
2: TikTok é multado em 153 milhões de reais por irregularidades no tratamento de dados de crianças e adolescentes.
1: E plataformas digitais têm até 17 de setembro para publicar relatório sobre medidas adotadas para a defesa desse público na internet.
2: Quem fala sobre o assunto é Fabrício Lopes, da Agência Nacional de Proteção de Dados.
3: Ele é uma maneira que a empresa tem de contar para a sociedade todos os seus esforços e processos que ela está fazendo para obedecer ao ECA Digital, especificamente no que se refere a lidar com denúncias.
1: Microempreendedores individuais podem prestar serviços a órgãos vinculados à administração federal.
2: São atividades, serviços como manutenção e pequenos reparos. Natália Koslick.
4: Nesta terça-feira foi publicada no Diário Oficial a atualização de dois editais que acrescentam 136 tipos de serviço à plataforma Contrata Mais Brasil.
1: Mês da gestante reforça a importância do pré-natal desde os primeiros sinais da gravidez.
2: Cuidados com a saúde da mãe e do bebê começam ainda no início da gravidez. Graziele Bezerra.
5: O pré-natal é o passo mais importante para uma gravidez saudável, tanto para a mãe quanto para o bebê.
1: Hoje, na apresentação da Voz do Brasil, eu, Luciana Vasconcelos e Luciano Seixas.
2: E acompanhe a gente ao vivo, acesse radiogov.ebc.com.br ou o canal Gov na sua TV aberta.
1: A empresa ByteDance, controladora da rede social TikTok, foi multada em 153 milhões de reais por não garantir segurança de dados de crianças e adolescentes.
2: Entre as irregularidades apontadas pela Agência Nacional de Proteção de Dados estão o vazamento de informações e o direcionamento de publicidade a esse público.
1: A controladora da TikTok se comprometeu a fazer mudanças.
6: A decisão é resultado de um processo de fiscalização que identificou irregularidades nas duas formas de acesso ao TikTok, com e sem cadastro. Segundo a ANPD, Agência Nacional de Proteção de Dados, a plataforma tratou dados de crianças e adolescentes sem uma base legal adequada e não adotou medidas suficientes para impedir esse tratamento e o cadastro desse público, explica Fabrício Guimarães Lopes, superintendente de fiscalização da ANPD.
7: É um processo longo, né, que resultou nessa multa de 153 milhões.
3: A empresa não estava tomando as medidas necessárias para impedir que crianças e adolescentes acessassem a plataforma dela, e esse tratamento, além de ser em desacordo com a lei, acabou também sendo utilizado para oferecer publicidade para crianças e adolescentes no ambiente que a gente já sabia que não era apropriado para ela.
6: A ANPD determinou ainda a eliminação dos dados coletados de forma irregular e a ByteDance se comprometeu a implementar um plano de conformidade para melhorar a proteção de crianças e adolescentes no TikTok. Entre as medidas estão configurações de privacidade mais restritivas para menores de 16 anos que só poderão ser alteradas com autorização dos responsáveis, além do reforço da supervisão parental e de filtros de conteúdo. Medidas que são fruto da fiscalização da agência reguladora, garantiu a diretora da ANPD, Lorena Gilberti Coutinho.
8: A atuação da ANPD, ela não se resumiu a essa multa que foi imposta. Muito mais importante que isso foram as melhorias trazidas, né, que foram incorporadas ao modelo de negócio da empresa e que vão trazer um ambiente muito mais seguro.